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0: Bom dia com DJ Télio, voz de multidão. Estamos contigo até às 10, Pilar Lourenço e Joana Sequeira. Como é que está a minha gravidinha, a mãe mais cool do momento?
1: Bom dia, está tão bem.
0: As como noites é que dormiram os meus amores?
1: Ai, as noites têm sido perfeitas, ele não dá trabalho nenhum.
0: Nenhum
1: é um anjo. Isto
0: é
1: a manifestar já para o
0: claro.
1: Futuro. É um anjo, Pilar. Aliás,
0: eu sei, olha, quando eu tomo
1: eu
0: conta dele.
1: Eu não tive pós-parto, eu vim direta.
0: Pois foi.
1: Porque eu nem preciso.
0: Porque ele foi tão fácil. Olha, digo-te uma coisa, eu quando tomo conta dele, é um menino tão bem mandado, porta-se tão bem, não é preciso andar a dizer Jéssica!
1: Nada,
0: é
1: nada.
0: Não, porque ele não chora.
1: E digo-te uma coisa, nós ontem falámos sobre isso, Pilar, e ele, eu durante o dia fiz muitas vezes essa brincadeira, quando ele mexia, e sempre que eu dizia à Jéssica ele parava.
0: Era.
1: É?
0: Tão querido.
1: Ai, juro.
0: Ele é, olha, uma dádiva.
1: Ele vai nascer à procura da Jéssica.
0: E à procura, se calhar, de bilhete duplo para o Rock in Rio Lisboa.
1: É verdade. E ele este ano já vai. Na barriga. Pois mas é. Vai.
0: Pois vai. E vai no dia 28 de junho também.
1: E tu também podes ir, mas já te contamos tudo.
0: A seguir. Primeiro tens a Rave.

0: do outro artista. Vou tentar dizer. Pharrell Williams.
1: É o Pharrell.
0: É bem difícil
1: é
0: para mim.
1: É o Pharrell.
0: Mas diz tudo junto.
1: Pharrell Williams.
0: Então,
1: para mim é Gen Z.
0: Pharrell Williams.
1: Gen Z é que me faz confusão. Giro, como as línguas têm travessuras.
0: Bem.
1: E tu estás aí, ai, calem-se, digam-me
0: a palavra para eu ganhar um bilhete duplo para o Rock in Rio Lisboa no dia 28 de junho.
1: Bilhete. Tira bilhete.
0: Muito bem, a palavra vai ser bilhete.
1: Bilhete 968-689-229. Pessoas, o quinto já sabes, é selecionado e às 7h30 falamos contigo.
0: E se não atenderes a chamada, vais ficar como o nome desta música, Tears.
1: Vai ser cada lágrima.
0: Por isso é que vais atender. Sabrina Carpenter, agora bom dia.

0: Bom dia com o Snooze, também com o Sludgey e o Prodígio. E tu ouviste muito bem, meu Prodígio.
1: Tu vais ver a Prodígio quando ganhares 60.106 euros no grandioso jogo da mala. Já amanhã.
0: Já amanhã às 9:15 da manhã, portanto, até lá é ligares.
1: 761-10-10-10, o custo da chamada de 1 euro mais IVA, portanto, liga, tenta a tua sorte.
0: É muito dinheiro, portanto, vale a pena tentares.
1: Bora!
0: Vamos a isto. A chegar à Mega, já a seguir e também confirmada no Rock in Rio Lisboa no dia 20 de junho, é Bibi Rexha.
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1: Bom dia, agora que são 7 da manhã, em ponto que nós somos pontuais.
2: Oh,
1: estamos
2: sempre
1: contigo até às 10 e agora ouves as Three News com André Rodrigues. Bom dia.
3: Olá, bom dia. A despesa das famílias com medicamentos chegou quase a 1 milhão de euros no ano passado e nos primeiros 3 meses deste ano já atingiu os 243 milhões. São dados do Infarmed que revelam também que o Serviço Nacional de Saúde atingiu um recorde na despesa com medicamentos. Foram mais de 4.400 milhões de euros. São dados a que a agência Lusa teve acesso nos hospitais. Os gastos ultrapassaram pela primeira vez os 2.500 milhões de euros. E o Governo reembaixa a atribuição de médico de família a mais utentes, de acordo com o Plano de Emergência para a Saúde apresentado em 2024. O objetivo era dar médico de família a 360 mil utentes até 2029, mas, de acordo com o Jornal Público, os atrasos nos concursos para novas USF levam a uma revisão em baixa deste objetivo, acréscimo mostrado pouco mais de 60 mil utentes com médico de família até 2029. Vladimir Putin pode arrepender-se da invasão da Ucrânia. De acordo com o jornal Financial Times, a frase terá sido dita pelo presidente chinês Donald Trump durante a recente visita do líder americano à China, um dado que surge no dia em que Putin é recebido em Pequim para uma visita de 2 dias. E é hoje que vão ser conhecidos os convocados de Portugal para o Mundial de Futebol. As escolhas de Roberto Martínez são conhecidas à 1 da tarde. O Mundial, recorda, arranca a 11 de junho. Portugal integra o grupo K da competição e a primeira partida é frente à República Democrática do Congo.
1: Vamos a isto. Obrigada, André Farões, de Trinions. As primeiras da tua manhã. Joana, como é que está o trânsito?
4: Algum trânsito ainda em Lisboa, mas ainda sem grandes preocupações. O IC19 tem resistência de Terceira Amadora e na A2 fila entre os dois pontos do Feijão. No Porto, ainda calmo por enquanto. Opa, mas eu estou bem. Ainda tudo calmo por enquanto. A linha verde 850-5010, o tempo é com ela.
1: Falaste a ponto do Feijão.
4: Do Feijão ainda não.
1: Ainda não. E hoje podes contar com céu muito nublado, mas com uma pequena subida da temperatura. 19 graus para Braga, Aveiro e Viseu, 18 para o Porto, 21 para Coimbra e para Faro, 22 para Lisboa e 24 para Évora. E o papo que rola na internet é que eu tenho sono. Será?
4: Será?
1: E o Galo e Solto para acordar são 7 e 2. Bom dia.

0: Alex Oren com esta Fever Dream. 7:07, bom dia com o Snooze. E há boas iniciativas e depois há a iniciativa liberal que teve uma proposta que achamos genial.
1: Olha, é verdade, eu digo-te uma coisa, só não sei como é que esta proposta não veio para a frente por qualquer partido.
0: É
1: não
0: verdade.
1: É verdade, porque isto
0: alguém
1: é uma forma
0: de começar.
1: Exatamente. Como sabes, infelizmente há falta de dadores de sangue.
0: Uhum.
1: E por isso mesmo a forma que arranjaram é, se fores dar sangue, ou seja, incentivar, ganhas uns dias de férias.
0: Exatamente.
1: O problema é que isto está dividido na internet.
0: Mas a internet é um lugar que é um bocado assustador neste sentido, porque há pessoas que, em vez de verem isto como nós e aplaudirem e acharem boa, vai resolver muitas das situações do nosso país que são assustadoras, infelizmente. Não, estou a pensar o que as pessoas fazem para ter uns dias extra de férias. Deixa-as fazer, desde que vão dar
1: desde
0: sangue.
1: Que faço, não é?
0: O que é que interessa?
1: Desde que faço,
0: é assim. O que é que interessa?
1: E se as pessoas também precisam de férias, qual é que é o problema?
0: Sim, está tudo bem, deram sangue, vão de férias.
1: Uma aposta que quem está a escrever isso está atrás do computador e
0: não dá sangue e não vai de férias. Como merece. Olha, mas eu gostei muito desta iniciativa, portanto, queria começar assim o dia com uma vibe.
1: Olha,
0: otimista, que é o que eu preciso.
1: É que é isso
0: eu
1: mesmo.
0: Eu preciso de energias positivas, eu preciso que respeitem o meu cortisol.
1: Claro,
0: cada vez mais.
1: Oh, e mais não digo, se eu soltasse a língua, estas pessoas todas iam ver estes que aqui falam nas internets.
0: Sim, sim, só ao teu lado não ia ser nada, esquece. Ai, olha, sabes para que é que me ferve o sangue também? Para o verão, porque nós vamos ter muitos festivais a acontecer. Um deles é o Afro Nation. É por isso que vais ouvir agora a Tyla. É só por isso, para
1: olha
0: te lembrar
1: bom.
0: Mas já a seguir, voltamos a falar-te de um festival de verão para o qual tu tens todo o interesse. Portanto, não sais daí.

0: Não vivas com saudades do Rock in Rio Lisboa no dia 28 de junho, até porque podes, a partir de... não é de agora, de há bocado, na verdade, ganhares um bilhete duplo para o dia 28. Só tens de enviar a palavra mágica.
1: Bilhete é a palavra.
0: Joana,
1: e o
0: primeiro,
1: número.
0: Bom dia.
1: Bom dia.
0: Mas eu é...
1: Bilhete. Bilhete é a palavra, 968-689-229. Manda-te uma mensagem. E é já às 7h30 da manhã que vamos falar com o quinto contemplado. Hoje já está a cair esse WhatsApp,
0: é lá,
1: e hoje está a dar aqui.
0: Muita gente acordada a esta hora. Eu gosto só de fazer estas dinâmicas para
1: isto,
0: perceber.
1: Olha, até mensagens sem ser WhatsApp. Olha para eles aí, gastando o saldo.
0: 968-689-229 é o nosso número do WhatsApp. Mande-nos a palavra bilhete, porque se fores o quinto...
1: Bora, meus guerreirões.
0: As Caramegas, já a seguir tens Billie Eilish com Birds of a Feather. São 7h16.
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0: E já sabes o que é que nós queremos neste momento. Queremos
1: ser malvadas.
0: Não, é o oposto. Eu queria fazer... Joana, deixa-me trabalhar, se faz favor. Também peço algum respeito por este jogo.
1: Ai,
0: o 30 segundos ganhas a base. Estás a par deste jogo, Joana?
1: Eu estou estupidamente a par mesmo.
0: É? Ok. Vamos ver se quem está desse lado está a par ou não.
1: Bom dia. Bom dia.
0: Bom dia.
2: Olá.
1: Bom dia. Olá.
0: Olá, com quem é que estamos a falar?
2: Olá. Sou Joana.
1: Ah, Joana. Gostei. Joana com Joana.
2: Outra Joana.
0: Já viste? Joana, tu és de onde?
2: Sou de Odivelas.
0: Ah, muito bem. Aqui pertinho.
1: E olha, Joana, estás preparada para ganhar um bilhete duplo para este dia 28 do Rock in Rio?
2: Estou preparadíssima.
1: E sabes as regras?
2: Mais ou menos.
0: É melhor relembrares de Joana para Joana.
1: Então, Joana, tens 30 segundos para responder a 5 perguntas, são básicas.
2: Okay.
1: E ganhas o bases.
0: Eu não acho básicas, eu acho a primeira muito difícil. Mas é isto, Joana, está bem?
2: Ok.
0: Vamos a isto.
1: O Facebook é uma rede social?
2: Sim.
1: Quantos minutos tem uma hora?
2: Uma hora tem 60.
1: Boa. Que animal faz au-au? Au-au.
2: Essa é difícil.
1: Au-au. Rápido. Qual é a moeda de Espanha?
2: É o euro.
1: Em que país fica a Torre Eiffel?
2: Em França.
1: Boa!
0: Ai, meu Deus! Que já estava assim. O tempo está difícil.
1: É que este drone de fundo deixa-me nervosa.
0: É pá, já, desculpem. Eu assim.
1: Rápido! E depois o Pilar a mexer-me os bracinhos e fico ainda mais. Olha, Joana.
0: Joana, parabéns.
1: Completamente.
2: Obrigada.
0: Muitos parabéns. Eu sei que eram perguntas assim mais complicadas, mas pronto, também daqui vais pronta para tudo.
1: Exato.
2: É isso.
0: Está bem? Olha, muitos parabéns. Um grande beijinho.
1: Um bom dia, Joana. Beijinho.
2: Obrigada,
0: beijinhos, Joana. Beijinhos. Obrigada. Igualmente, beijinhos.
1: Eu amei. Au-au. Qual é o que. Mas eu fiz mal, fiz. Au-au. Opa, outra vez, nós nunca respeitamos a cena Spyro. Eu sinto,
0: Joana,
1: isto.
0: Mas sabes quantas mais vezes tu disseres?
1: Mais vezes ter... vais ganhar. Sim. Mais probabilidade tens de ganhar.
0: Tens de ganhar. Como no grandioso jogo da mão.
1: Oh, Siena, au, au. É foi. Opa,
0: agora respeitaste imenso. Bem, até já, meus queridos.

0: Estamos contigo até às 10, Pilar Lourenço e Joana Sequeira.
1: Ganda vibe!
0: Vai melhorar.
1: Ganda vibe! Pois
0: quem
1: vai.
0: Te avisa, tua amiga é.
1: É verdade.
0: É
1: mesmo.
0: Oficialmente verão no nosso lugar às novas de hoje.
1: Hoje já estamos a aquecer com Calvin Harris e Jazzy.
0: O teu ídolo.
1: Esquece. Esta chama-se Satisfy.
0: E vai mesmo. Será que sim? Que nos vai satisfy?
1: Ai, vai. Vai mesmo. Porque este verão é sobre ser histórico.
0: É sobre satisfazer.
1: Segundo o nosso Calvin Harris, que ele fez uma publicação em abril.
0: Dia 15, nunca me esqueço.
1: Dia 15. Ele disse que o verão ia ser histórico. Portanto, Ibiza está à espera do Calvin.
0: Como é que tu estás este ano?
1: Ah,
0: a sofrer com isso ou não?
1: Não sei, porque eu não sei se não vou lá um fim de semana, se me arranjar um bilhete a 1€.
0: Ok. Eu acho que é possível.
1: Porque está danado para a brincadeira.
0: Euro,
1: os voos estão danados
0: é
1: para a brincadeira.
0: Fazível.
1: Mas olha, muitos parabéns ao Calvin Harris por este som.
0: Sim, sim.
1: Não é?
0: É ele que vai abrir aqui a nossa season de verão. E é que...
1: Amanhã já está mesmo
0: quente. As temperaturas sobem depois do Lugar às Novas de hoje.
1: Toma lá.
0: Calvin Harris e Jazzy no Lugar às Novas da Mega com Satisfy.

0: Bruno Mars com este Risk It All. Podes riscar tudo, menos Prof Jam do teu dia.
1: No esquece, fundo,
0: é onde
1: mesmo.
0: É que ele vai estar?
1: No drive-in.
0: Claro.
1: Hoje, a partir das 5, só para ti. Ainda por cima lançou um álbum novo.
0: Exatamente.
1: LSD.
0: Love Songs Die.
1: Aí partilhado por toda a gente, pelos seus grandes fãs, a.k.a.
0: Nós. Eu acho toda a gente. Não, mas eu, por acaso, estou mesmo muito viciada numa das músicas.
1: Tu não paras.
0: E eu tenho um exercício para ti, Joana, e para ti que estás a ouvir no carro. O que é que tu ouves neste começo? Calma. Agora.
2: Sapé.
0: Eu ouço Isabela.
1: Ai, eu ouço Isabela.
0: De novo.
1: Ai, a Isabela é.
0: Ouves Isabela? Ou não?
1: Espera, calma. É Isabela.
0: It's a banger.
1: Ah, ele diz Isabanger. It's a banger. Para mim, Isabela. Ah, it's a banger.
0: Baby, não venhas com histórias, com histórias de love. Eu não vou dizer com sorry, sorry enough. Só chegar ao refrão, agora vamos ver.
1: Isto não pode ser uma Isabela.
0: Isto é a sua, já está

Esta e muitas outras, e o Prof Jam também vai estar à conversa com o Drive-In. Portanto, já sabes, promove com a tua família, promove com os teus amigos, com os teus vizinhos, promover para toda a gente ouvir o Drive-In hoje a partir das 5 da tarde.

0: Isabela.
1: Isabela.
0: Bebo.
1: Acho que era a minha. Já a seguir tens Usher. Mais um grande som.
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0: Passa um minuto das 8 da manhã. Bom dia com o Senoso Pilar Lourenço, Joana Sequeira, o habitual, e agora a Estranho-se com o André Rodrigues.
1: A Ordem dos Médicos quer garantir médico de família para mais utentes, vai por isso entregar ao Governo um plano para melhorar a atratividade da profissão para ter mais médicos de família no SNS. Nesta altura há mais de 1 milhão e 600 mil pessoas sem médico de família. Aumenta a taxa de sobrevivência do cancro em Portugal. 2 em cada 3 doentes diagnosticados em 2019 continuavam vivos 5 anos depois. É o que revelam dados do Registro Oncológico Nacional. As mulheres são as que apresentam taxas de sobrevivência mais elevadas. E as famílias portuguesas gastaram cerca de 1 mil milhões de euros em medicamentos no ano passado. São dados do Infarmed que apontam para um aumento de 45 milhões em relação ao ano anterior, 2024. Também a despesa com medicamentos no SNS atingiu um recorde com gastos que ultrapassaram os 4.400 milhões em 2025. A Rússia pode arrepender-se da guerra na Ucrânia, de acordo com o Financial Times. A frase é atribuída ao presidente chinês e terá sido dita numa conversa com Donald Trump durante a recente visita do presidente americano à China. Um dado que surge no mesmo dia em que Putin inicia uma visita de 2 dias, precisamente à China. Agora mais um sinal de que José Mourinho já manda em Madrid, ainda não chegou à capital espanhola, mas já terá exigido reforços. A imprensa espanhola avança que o técnico português quer Bastoni no Real Madrid. Mourinho quer também mais poder nas decisões sobre o plantel, caso regresse ao Real Madrid, mas para já ainda nada é oficial.
0: Obrigada, André. Será que...
2: Tai cooking?
0: Será que foi por causa de Mourinho que o Vini e a Virgínia...
2: Eu acho que foi, porque ela sabia que mas é fácil para a vida do Vini daqui para a frente. Acidente na A33 depois de Sarilhos, só se passa pela direita em direção ao Montijo e provoca demora desde a Moita. Filas também no IC19 desde o Cacém, na A5 em Porto Salvina A2 a partir da Baixa de Corroios. No Porto demora na VCI do Freixo A3 e de Santo Ovídio na A1 ao Norte Franco. Sua linha verde 850-5010, o tempo é com a Pilar.
0: Hoje podes contar com céu muito nublado, mas com uma pequena subida da temperatura e vai ser assim o resto da semana. 19 graus para Braga, Aveiro e Viseu, 18 para Porto, 21 para Coimbra e para Faro, 22 para Lisboa, 24 para Évora. 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

0: E foi assim, ao som desta, imagino eu, que o Spotify teve de pedir desculpa por causa de um falso recorde do Drake.
1: É verdade, o Spotify não se protege. O Drake,
0: por isso
1: supostamente,
0: é que a rádio é tão melhor.
1: Exato. O Drake supostamente tinha batido o recorde de streams. E depois o Spotify percebeu que não, porque os fãs de BTS passaram-se
0: e fizeram barulho, o chamado barulho no Spotify.
1: Passam barulho!
0: E disseram não, Spotify, não é o Drake que está em primeiro lugar, mas são sim os BTS. E o Spotify teve de corrigir e pedir desculpa.
1: O Spotify foi de tipo, desculpa, enganámo-nos.
0: E ainda por cima fazer isto ao Drake.
1: Isto aconteceu-nos era
0: lindo. Deve ter partilhado logo story. De certinho a dizer, vejam.
1: Olha.
0: E de repente é, afinal não sou eu.
1: Pilar e Joana vão receber um aumento e nós, desculpa, enganei-nos. Afinal não são vocês, são outras pessoas da Mega.
0: Sim.
1: É mais ou menos isto.
0: No dia que acontecesse, ia ser mentira.
1: Isto é mesmo, pois. Isto ia, opa, Pilar, estou aqui a pensar, e ficava abalada. Ficava completamente abalada.
0: Eu também
1: gostava, atenção, de ter umas fãs como as do BTS.
0: Também eu.
1: Porque elas não deixam passar nada.
0: Nada?
1: Elas estão em casa.
0: Nem uma simples música.
1: E pesquisam logo.
0: Exatamente. Eu imagino-as, não é? A ver essa notícia e pensar, o Drake à frente dos BTS, jamais. Isto não fica assim. Uniram-se todos, não é? Os fãs todos.
1: E foram atrás do Spotify.
0: E a verdade é que resultou porque o Spotify teve que pedir desculpa ao Drake.
1: Oh, yeah.
0: E, portanto, aquilo que nós queremos saber é que erro é que tu já cometeste? Nós sabemos, sim, és perfeito,
1: não é?
0: E normalmente não erras. Mas assim, um pequeno erro.
1: Conta-nos, ou maior, conta-nos o que sai, o que se sair daí.
0: Eu só estou a falar da minha experiência, sou perfeito.
1: Ah, não, claro.
0: Não vou mentir, é o maior erro. Não tenho.
1: Mas é óbvio, não é? Agora, os nossos ouvintes, claro que estão cheios deles, dos maiores. São pessoas mais vividas.
0: Ah,
1: são pessoas que já têm mais experiência na vida.
0: Pensava
1: não,
0: que
1: dos gaiatas.
0: Não é? Fala por ti.
1: Dos gaiatas.
0: Eu sou uma senhora, mulher, adulta, dona
1: gaiatas.
0: De mim mesma.
1: Bom, portanto, fala connosco 968-689-229.
0: Olha, ela nunca errou. Isto está confirmado no Afro Nation também. Este verão com a Mega é Kellani.

0: Ai, está bem. Senhor sabe tudo.
1: Mr. Know-it-all.
2: Nem percebeste se era eu ou o Teddy.
0: Está bem.
2: Não percebeste, pois
0: o
2: não.
0: O Teddy.
2: O Teddy.
0: O Teddy Swims. Às vezes a esta hora
2: sabes
0: eu
2: que eu estou grávida e se deixa-me boeda em baixo. Olha, uma coisa que não falamos. A revelação do nome da criança.
0: Ah, é verdade.
2: Ah,
0: oh, Joana. Não.
2: Pois
0: não.
2: É, tu não que mandaste percebes. Sem avisa. O que é que eu fiz?
0: Ainda bem, é isso. Tu nunca me avisas quando não. Vais fazer anúncios.
2: Estava em casa e pensei assim, vou fazer Serginho. A gozar que era Sérgio e as pessoas acreditavam que era Sérgio.
0: Mas estás a gozar com o nome Sérgio.
2: Mas depois pensei, pois eu pensei, não, eu que admiro tanto os Sérgios, não posso fazer.
0: Os quem?
2: Os Sérgios.
0: Ui, também mais uma palavrinha. Temos aqui.
2: Sérgios. Pronto, o nome da criança é... Simão! Oh, Pilar, eu adoro o nome Sandro. Tu não me apanhas assim, ó, oh, marota.
0: Não, é Simão, eu gosto muito.
2: É Simão Sandro.
0: E, por acaso, acho que fica bem comigo. Porque eu também tinha de ficar bem.
2: Claro.
0: Eu não podia ser tia então, do Sandro.
2: É que já vimos chato de escolher um nome, que eu tenho que pensar nas pessoas à volta.
0: Se ficamos todas bem.
2: Se e eu conhecesse o Sandro, ele já não ficava bem com o tio Sandro. Porque Simão e Sandro fica estranho. Simão e Sandro.
0: Ok, mas eu acho que Simão,
2: o Simão
0: é um nome
2: foi,
0: que fica
2: foi
0: bem.
2: Com o Sandro.
0: Primeiro, eu acho que tu tocas logo aqui numa parte muito especial da minha vida, que é o Simão Navarro.
2: Eu sei.
0: E ele assim que nascer, eu vou-lhe pôr um capacete e vamos para o motocross.
2: Olha, disseste isto tudo. E vai arranjar aí alguém que se vai apaixonar, seja homem ou mulher, mas tem que se chamar Ana Luísa.
0: Sim, é só o que nós pedimos.
2: Ai, bati
0: seja
2: no micro,
0: homem ou
2: tem
0: mulher.
2: Que se chamar Ana Luísa.
0: Ana Luísa.
2: E vamos lá ver se eu não vou a um segundo parto.
0: E não vai ser a Ana Luísa.
2: Não vai ser a Ana Luísa.
0: Isso era lindo. Ah, isso era muito.
2: Não
0: olha,
2: era? Era.
0: Sim.
2: Era.
0: Podias recriar agora uma nova.
2: Mas por enquanto estamos no primeiro.
0: Uma nova edição dos Brancos de Açúcar.
2: E vamos lá ver se a TVI não tem cash para me pagar. Que a vida, isto é sempre a subir.
0: Olha, mas conta lá, como é que foram as reações?
2: As reações
0: eu
2: foram
0: aqui ao teu Instagram
2: muito boas, mas okay. O vídeo era parvo, então as reações
0: ah,
2: é mais
0: gostei.
2: Sobre. Pronto, mas a questão é, uma vez quando.
0: Mas
2: eu...
0: tu estavas à procura de aprovação?
2: Sim, sempre.
0: Ok.
2: Quando eu pus um post com um S na barriga,
0: oh, Joana.
2: Imensa gente, o que é que foi?
0: Isto aqui foi muito falado. Este teu vídeo foi enviado 740 vezes.
2: Juro, as pessoas passam-se mesmo. Só porque o nome
0: mas
2: é Simão. Porque
0: falar
2: é o Simão Navarro.
0: Não, porque deviam estar.
2: Olha,
0: já sabemos o nome, acertámos. Ui, a sério, não diria nada que era
2: recebi...
0: Simão, achava que era Salvador.
2: Eu recebi muitas mensagens disso, que eu pus o S e muita gente disse Simão. Eu achava, ah, mas tu achar que é Salvador ou. Sandro.
0: Não, mas eu acho que é imprevisível. Porque acho que é o nome.
2: Simão.
0: Que já não ouvimos tanto e que é muito bonito.
2: Sou mãe agora, de Simão.
0: Também
2: Simão
0: há aqui um
2: puto fixe.
0: Avisaste antes.
2: Pode ser feinho.
0: Outras mães vão tirar a ideia.
2: É um bacano. Diz?
0: Nunca mais ouvimos falar muito de Simão.
2: De pronto. Simão. Agora vou só avisar agora aqui as minhas queridas e os meus queridos. Se agora se lembrarem, de repente, nas próximas paridagens,
0: olha
2: se aí. Sou tudo, Simão. Tu não é, tu não,
0: não
2: és para
0: não,
2: Simão.
0: Mas eu queria Manel deste
2: sempre. Ah, isso que eu ia dizer.
0: E já estou alguém e agora toda a gente é Manel.
2: Mas na altura.
0: E eu não
2: tu,
0: quero.
2: Já. Mas tu é diferente.
0: Mas pronto, por isso é que eu agora estou caladinha.
2: Pilar. Eu digo-te uma coisa: se eu vir aí, ai tal, estou grávida, passados meses é o Simão, eu vou lá, eu vou mudar a certidão de nascimento da criança.
0: Ok.
2: E vão ver. Porque o meu vai ser o único Simão.
0: Certo.
2: Não há mais Simão.

0: mães. Uhum.
1: Não, não. Eu nunca ouvi falar.
0: Estava a brincar. Façam o que vocês quiserem, LOL. Cruzei na Mona. Sejam felizes. Está a chegar aquele momento.
1: Pois está. Não, o momento chega sempre
0: é
1: às 6 da manhã.
0: É desde as 6.
1: Kings of Leon, a chegar já a seguir. Kings of Leon também era grande nome.
0: King. Já é assim.
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0: É o Prof Jam com...
1: Era para ver se estavam atentos. Estás mesmo engraçadinha.
0: À toa, com mesa noutro lugar, mas falando aqui em Prof Jam...
1: Esta música é bem triste.
0: Calma, agora respeito ao Prof.
1: Ah, o Prof aí.
0: Prof Jam vai estar à tarde
1: não,
0: no drive-in.
1: À tarde.
0: Está no tiro-lir-lir lá em baixo. Está no tiro-tiro-lir.
1: À tarde.
0: Olha,
1: é.
0: Tive aqui um pequeno erro, porque é o tema.
1: O tema
0: não
1: pois
0: é pequenos
1: foi.
0: Erros.
1: Não,
0: e eu errei.
1: Eu já não estava aí, já estava nos nomes.
0: Joana,
1: esquece.
0: Eu quando erro, é de propósito.
1: Tu és mesmo.
0: Já deste feita. Conta. Eu nunca errei, mesmo por...
1: Pilar.
0: Tem que ser mesmo premeditado o meu
1: eu
0: erro.
1: Eu fico mesmo chocada com a tua falta de erro.
0: É verdade, também
1: não
0: eu.
1: É. Como é que é possível, miúda?
0: Alguém errar tão pouco. Miúda.
1: Como é que é possível, minha miúda?
0: Pá, 5 estrelas.
1: Olha, boa miudinha. Gostei. Erra pouco. Não é que está como ao Spotify? Está
0: pouco
1: a
0: nada.
1: Pouco a nada erra.
0: Olha, interessante, tu com as tuas brincadeiras, de sempre, de respeitar o guião que tu próprio fizeste.
1: Mandei aí um...
0: Disseste, ah, o tema é erros. Ah, não, não me apetece. Eu ontem revelei o nome do meu filho, Simão.
1: Toma.
0: E entretanto... Em vez de termos áudios sobre erros.
1: Ah pá, porque a vida é assim. Foi um erro.
2: Bom dia, meninas.
1: Bom dia.
2: O pedido de vossa é uma ordem, por
0: claro.
2: Isso aqui está o meu áudio.
0: Oh, Guida.
2: De hoje. Eu tenho 3 meninas, é a Beatriz, é a Madalena e a Maria Francisca. Gosto muito do nome de Simão. Beijinhos.
1: De Simão?
0: Já viste?
1: O meu filho de Simão.
0: De Simão Sequeira.
1: De Simão. É pá, eu gostei. Não vou dar o apelido último, que é para depois não andarem...
0: Porquê é que não dizes que é?
1: Que é o do pai, do
0: de
1: Sandro.
0: Brincar. O Sandro G.
1: É do Sandro G.
0: Ah, isto existe.
1: Ah, pois existe. Não estás-me a dizer que o filho é do Sandro G.
0: Isto é o quê?
1: Ou
0: ah,
1: do Zara G.
0: Não é?
1: Ah, é rapeche.
0: Isto é rapeche. É este.
1: É do Zara G, do Sandro G.
0: Vá, Joana, foco.
1: Bem.
0: Foco.
1: Olha, obrigada. Tens uns bons nomes para as tuas filhas.
0: Por acaso
1: aí alguns gosto mais, outros gosto
0: claro,
1: menos.
0: Assim é a vida.
1: É como tudo na vida.
0: Claro.
1: Minha querida, um grande beijinho.
0: Beijinho, Guida.
1: Então, e agora? Guida vem de quê? De Margarida. Não é? Provavelmente.
0: A partida, sim.
1: Então,
0: que é o filho da Guida.
1: É? Filho da Guida. Guida.
0: É o
1: filho
0: Nine Miller.
1: Guida.
0: Ah pá, desculpa lá, é que eu de repente tenho aqui tanta informação.
1: Guida.
0: Parece esquece. Aquela mãe que quer ser cool.
1: Nós
0: uma vez
1: música.
0: A minha mãe disse assim, adoro aquela música do Bezegas. E eu, quem é esse?
1: O Bezegas.
0: Era o Bezegol. E agora estou igual.
1: Não,
0: e
1: que
0: é o filho da Guida.
1: Opa, mas é
0: mal,
1: isso, nós somos
0: mal,
1: música.
0: Faço rádio.
1: Nós só não apostamos mais em na nossa vertente assim musical, assim, para entrevistar artistas. Porque nós somos do entretenimento.
0: Isso
1: porque eu digo
0: sentido.
1: Uma coisa, se eu me agarrasse a isso, não, se eu quisesse mesmo ir lá para fora, para o Colors, entrevistar pessoas em inglês. Estava tudo feito, ao bife.
0: Ah, pois estava.
1: Tem aqui mensagens, mas quem é que estão a rir aí no WhatsApp?
0: Então.
1: E também não se pode dizer nada. Olá, mega hit, sou a Alícia. Olha, beijinho para a Alícia.
0: Oh, Alícia, minha
1: ontem mandou-me fotografia da Alícia do cão. Gostei.
0: Pode ser uma coisa, Joana. Tu estás grávida, às vezes eu não percebo nada. Como tu dizes.
2: Olá, meninas.
1: Olá.
2: Alto e para o baile.
1: Ui.
2: Porque o meu
1: ui.
2: Nome,
1: ui, ui,
2: ao contrário
1: ui.
2: Do que toda a gente pensa para aí há 50
1: é
2: anos, desde que eu nasci, não é Margarida, é mesmo Guida.
1: Opa! Opa, gostei.
0: Nunca conheci uma Guida.
1: É a primeira Guida que eu conheço sendo Guida e não Margarida. Grande Guida!
0: Opa.
1: Hip, hip, hurra! Hip, hip, hurra!
0: Guida!
1: Guida! Guida! Grande beijinho para a nossa Guida!

0: Ele é que é um ganda homem, digo-te.
1: Por acaso é?
0: É que é giro que ele
1: não é à toa que o nome dele começa com e as três bem. Letras Dom.
0: Ah,
1: que ele
0: é
1: tem
0: mesmo.
1: O dom de ser belo, Dominic.
0: Ele para mim pode ficar à vontade.
1: Pode, e vai ficar.
0: Ai, estou parva, estou aqui grávida com estas conversas.
1: A mãe está mesmo on.
0: A mãe está hot!
1: A mãe está louca.
0: Hot.
1: Hot.
0: Olha,
1: on.
0: Pilar, temos aqui mensagens sobre erros. E os nossos ouvintes, eu tenho que dizer uma coisa. São pessoas...
1: Que erram muito ou não?
0: São pessoas de coragem.
1: Ok.
0: De muita coragem.
1: É uma boa forma de
0: muita
1: dizer
0: coragem,
1: que sim,
0: Bi.
1: Que erram. Diz lá então, partilha
0: Ricardo,
1: aí.
0: Ricardo, uma vez, mandei mensagem a um amigo meu a dizer a minha sogra é insuportável. Sabes para quem que ele mandou?
1: Passou.
0: Ai, ai, ai.
1: Ai, ai, ai.
0: É amor. Ai, ai, ai. Pois é.
1: Cada um com as suas
0: referências. Oh, Ricardo, pronto. Pronto, meu querido.
1: Aqui não há nada
0: está
1: a fazer.
0: Tudo bem.
1: Não está.
0: Será
1: não
0: que
1: está.
0: É a sogra ou ainda é a sogra? É pai, também se for ainda sogra é para ela abrir a pestana. Que isto
1: aí,
0: aqui...
1: Acho que não funciona assim.
0: Tu achas que não? Se for acho daquelas que sogras que se mete demasiado.
1: É isso? Nada a fazer aqui.
0: Já tive uma assim, por isso é que foi de vela.
1: Oh pai, não. Oh Joana, agora fala sério, tu tens mesmo que te controlares.
0: Tu já avisas.
1: Joana!
0: Se quiserem, guardem este momento e enviem-lhe.
1: Oh pai, não.
0: Que é para aprender também, que é para não fazer...
1: Eu avisei-te, Mariana, estiveste fora, mas eu disse...
0: Para não
1: a
0: fazer,
1: louca,
0: para não fazer mesmo a atual ou às futuras. Isto nunca se sabe.
1: Mais erros.
0: Mais
1: não
0: erros.
1: Teus.
0: Diogo.
1: Teus,
0: O Diogo diz: fui stalkar o Instagram da minha ex-namorada. Adormeci com o telemóvel na mão e fiz videochamada sem querer nas DMs.
1: Eu ando com medo por causa do instante.
0: Ui, ui, ui, isto é complicado.
1: Sabes que ontem, em primeiro lugar, vais parar de me tirar fotografias nas minhas costas.
0: Eu tirei ao teu traseiro, tive muitos likes.
1: Opa, opa.
0: É e que tu estás. Oh, Pilar, vamos falar sobre isto. Tu estás com umas curvilíneas. Tu estás com umas curvilíneas à pala do ginásio e do atum que andas a comer, mulher. Eles não te aguentam. Por isso é que já te meteram uma rosinha. Já descobriste quem pôs a rosa no...
1: Não!
0: Pronto, mas os nossos ouvintes já descobriram.
1: Não desconverses, minha menina. Ai, ai, ai, ai, ai. Agora sou eu. Como o vídeo que tu fizeste ontem de anúncio do nome do teu filho.
0: Diz lá mais.
1: Agora dá-te jeito de conversar, não é, Joana?
0: Não fales comigo, respeito. A mãe está
1: onde? Não vais fazer mais nenhum instante meu. Estou-te já a avisar.
0: Já estás a pôr música que eu gosto!
1: Timbaland, vamos a isto, mãe. Meu Deus, está louca.

0: É o Young com mais música nova portuguesa, Natura. São 8h49 e até é contra a Natura darmos tanto dinheiro no grandioso jogo da mala.
1: É mesmo, são 60.106 euros no grandioso jogo da mala.
0: De novo, por favor, Joana.
1: 60.106 euros no grandioso jogo da mala.
0: Ok, ouvi mesmo bem, é mesmo
1: ouviste
0: imenso.
1: Mesmo. E será que tu sabes o número, Pilar?
0: 761-10-10-10.
1: Com o custo do quê? De nada, é só ligares.
0: A chamada tem o custo de 1 euro mais IVA, que... Sim.
1: É coisa pouca, é podes ligar, é podes ir de férias, podes lá fazer tanta coisa, pá. Tanta se souberes, dá-me que eu faço por
0: e
1: ti.
0: E também podes ficar desse lado porque já a seguir vais ouvir um ganda som de Alicia Keys.
1: Ai, eu amo!
0: Ai, meu Deus, ajuda-me.
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0: 9 da manhã, bom dia, boa terça-feira.
1: Uma animação, é?
0: Estamos contigo até às 10. E agora com as estranhas. Bom dia, André.
2: Bom dia. Sindicato dos Enfermeiros Portugueses adere à greve geral, de acordo com o pré-aviso hoje publicado. O protesto pode ter efeitos no dia anterior, devido ao início do turno da noite. Estão assegurados os serviços mínimos para 3 de junho, dia da greve geral à qual aderem os enfermeiros. Aumenta a taxa de sobrevivência do cancro em Portugal. De acordo com o Registro Oncológico Nacional, 2 em cada 3 doentes diagnosticados em 2019 continuavam vivos 5 anos depois. As mulheres apresentam taxas de sobrevivência mais elevadas. Ainda assim, o relatório oncológico alerta para diferenças regionais no acesso ao diagnóstico e tratamento. Na atualidade internacional, pela primeira vez, um presidente do governo espanhol é investigado por corrupção. José Luís Rodrigues Zapatero vai a tribunal por alegada lavagem de dinheiro, num caso com 10 anos em causas estão suspeitas relativas a um processo de mediação entre o governo da Venezuela e a oposição, e do qual o primeiro-ministro espanhol terá cobrado mais de 400 mil euros por um serviço de consultoria no qual viajava na companhia aérea Plus Ultra. O Ministério Público Espanhol quer saber se o valor corresponde a serviços de consultadoria do antigo primeiro-ministro ou se é um pagamento em troca de negociações a favor da companhia aérea. A fechar, atenção aos novos subscritores da PlayStation Plus, porque vai ficar mais cara já a partir de amanhã. A subscrição mensal passa a custar 9,99€. A opção trimestral passa para 27,99€. Atenção, é para novos subscritores. Quem já tem subscrição ativa no serviço não sofre alterações no preço.
0: Pronto, muito bem. É uma notícia que consola, literalmente. Joana, como é que está o trânsito às 9h02?
1: Mantém-se o acidente na A33 antes de Sarilhos. Já se passa pela direita em direção ao Montijo e há demora desde a Moita. Filas também no IC19 desde o Cacém, na A5 na Ribeira da Laje e na segunda circular cheia nos dois sentidos para o Campo Grande. Na A2, fila a chegar aos foros da Amora. No Porto, VCI lenta do Freixo à Via Norte e de Santo Ovídio na A1 ao Norte Francos. Acesso à VCI, ainda todos preenchidos esta hora, a linha verde 850-5010. O tempo é com ela, Pilar.
0: E hoje podes contar com céu muito nublado, mas com uma pequena subida da temperatura. Ai. 18
1: A Pilar acabou de ver aqui os dama a passar no corredor.
0: 18 graus para Braga. Oh, Joana. 18 graus para Braga, Aveiro e Viseu, 18 para o Porto, 21 para Coimbra e para Faro, 22 para Lisboa, 24 para Évora.
1: Está subindo a temperatura, né?
0: São 9 e 3 e na Mega segues com Harry Styles.

0: mais perto. Bad Bunny com Não É Baiol. E até calha
1: não
0: bem,
1: Baiol!
0: Porque não é à toa que a frase só mesmo nos Estados Unidos continua em voga. Porquê? Desta vez temos um novo conceito de festa e tu perguntas, então Pilar, do que é feita essa festa? O que é que tem de diferente? E a Joana responde-te,
1: opa,
0: porque eu sou malisca.
1: É uma festa mesmo em voga. Em voga?
0: Não é em voga.
1: É em voga.
0: Se fosse em voga era em Aveiro.
1: Basicamente ninguém está... Quer dizer, está. Na verdade está. Estão a medir um bocadinho uns aos outros, não é?
0: Não. O objetivo é não.
1: Mas estão a medir ver... antes de ir para a festa, medem-se.
0: Certo, mas é para tentar manter que ninguém se sinta
1: exatamente
0: superior ou inferior a ninguém.
1: É uma festa em que não há baixos nem altos. É tudo do mesmo tamanho. Não é?
0: A questão aqui. Altos.
1: Há altos, mas tu passas a ser alto.
0: Exatamente.
1: Tu vais usar um tacão para ficares à altura dos altos.
0: Exatamente.
1: E eu acho que isto é super interessante.
0: Acho que é
1: uma festa que para nós daria imenso jeito usar uns sapatos personalizados. Esta ideia veio de um rapaz que queria provar que a nossa altura pode mesmo influenciar o nosso comportamento.
0: Uhum.
1: Então baseou-se num amigo dele,
0: que era mais alto da festa,
1: 2 metros.
0: Uhum.
1: E criou os sapatos à altura desse tal amigo.
0: Agora, eu acho que antes de irmos para aquilo que nós queremos de ti, vamos só ler-te aqui alguns comentários que importam nesta notícia. E porquê é que são os mais baixos a ter de calçar-se para ficar mais altos? Ruben, talvez porque não dê para fazer de outra forma, não é?
1: Só
0: meu,
1: se quiseres que os outros vão de joelhos, não é? Só se forem de joelhos os mais altos.
0: E mesmo assim,
1: não deve ser muito confortável, Ruben. Que estupidez, a querer manipular a altura.
0: Pessoas carentes.
1: Alguns são grandes, mas não são grande coisa. A altura não é sinónimo de inteligência de uma pessoa. Uma aposta que esta pessoa tem 1,20m.
0: Era o que eu ia dizer. Disse ele do alto.
1: Tem menos de 30
0: centímetros. 1,20m.
1: Agora, os comentários são sempre o melhor de uma
0: sim,
1: publicação,
0: sim, sim.
1: Não?
0: Eu adoro. E eu sou pior do que as pessoas comentam porque eu vou à procura dos comentários.
1: E bem para expor.
0: Para estar
1: para expor
0: a
1: estas
0: par
1: pessoas
0: do que temos na nossa
1: exatamente
0: sociedade.
1: Portanto, manda-nos um áudio com
0: à nossa altura.
1: Exatamente. E com base na tua voz, na tua vibe, na tua aura, energia, vamos tentar adivinhar quanto é que tu metes.
0: Exatamente.
1: Mas precisamos mesmo que participes para
0: e
1: ajudar
0: dizer
1: a isto.
0: Que aqui toda a gente é perfeita, com o teu 1,20m ou com o teu 1,80m, nós acolhemos
1: claro
0: todos.
1: Sim.
0: Nós somos mesmo inclusivos.
1: É verdade.
0: 968, 689, 229. Olha o Alexandre, quanto é que mete?
2: Alejandro, 1,70m.

0: música à altura, porque ele é alto. Agora, quanto é que mede? Eu não sei.
1: Bem, segundo as minhas pesquisas, acho que estão erradas.
0: Quanto é que diz?
2: Epá, parece-me aqui tem 1,75m.
0: Nunca.
2: Ele tem muito mais...
0: Nunca.
2: Não diz. Olha, não sabe aqui o...
0: Ele tem, pelo menos...
2: O Wikipedia não sabe a altura 1,8... do Carlão.
0: 1,80 e...
2: Pelo menos.
0: Estou a dizer por baixo.
2: Não diz na net. Diz okay. De outros Carlos, outros Carlões.
0: Eu já vou aí atualizar. Não há mais nenhum Carlão, desculpa.
2: Ah, infelizmente.
0: Não há, não aceito, não aceito. Epá. Olha, entretanto, nós pedimos áudios para tentarmos adivinhar, não sei bem como.
2: A
0: não
2: tua
0: sei
2: altura?
0: Quem é que lembra destas ideias. Vamos pela tua voz adivinhar. A tua altura.
3: Bom dia, Megas.
2: Bom dia,
3: meninas. Bom trabalho. E boa terça-feira.
0: Olha, falar no Carlão e ela chama-se Nina. Olá, Nina.
2: Quero tratar de
0: ti. Quero saber quanto é que tu
2: tens 1,5m de certezinha.
0: Não, tens 1,60m.
2: Não, então, tu achas? Não, então 1,51m. Porque o som estava sério. Estava fininho.
0: O que é que isso tem a ver, Joana?
2: Eu estou a ouvir pela voz.
0: Tu foi pelo nome, eu já te conheço. Tu ouviste Nina e ficaste pequenina.
2: É, 1,51m. É fofinha.
0: Eu dou 1,60m. A Nina.
2: Então, mas precisamos que a Nina responda.
0: Claro, mas calma, Joana, também.
2: É que nós não...
4: Muito bom dia a todos.
0: Ui, agora é que me lixaste.
4: Eu sou da altura dos meus sonhos.
0: Então ui, és enorme.
4: Essa é a minha altura. Tu... Tentem adivinhar.
0: Calma, tens 3 metros.
2: Tu tens 1,87m.
0: Não.
2: Vais ver se não te vai sair de um gigantão. 1,87m.
0: Eu digo 1,80.
2: Mas também okay. Eu conheço pessoas bem altas, têm a voz assim. E...
0: Claro.
2: Ao ouvir, parecem pequeninos.
0: A Nina tem 1,65.
2: Ela ainda estás aí grandinha.
0: Olha.
2: Tu, Nina.
0: Ah, pois.
2: Estás a esticar,
0: mais
2: Nina.
0: Mais 5 centímetros.
2: Olá, aqui, Nina. Quero tratar de ti.
0: Temos aqui mais um áudio.
2: Qual a altura?
5: Bom dia, mega lindas. Ah pá, eu acho que vocês não vão adivinhar a altura.
2: O Jota tem 1,60m.
5: Boa voz. Bom buscar a foto do WhatsApp
2: não,
5: e tal.
2: Tens 1,60m.
5: Vamos lá tentar.
0: Ah pois, mas pela foto é bom.
5: Se conseguirem adivinhar a minha altura.
2: Que é um homem pequenino
5: certinha,
2: e capaz.
5: Eu mando um
0: eu acho que ele é capaz de não gostar.
2: Tem 1,60m.
0: Não.
5: De vitória.
0: Tem 1,72m.
2: 1,60m é um homem pequenino, mas torce o pino.
0: É o que eu digo, a mãe está completamente descontrolada. Aliás, socorro. Antes de estarmos aqui a falar contigo, a Joana estava no Facebook. Portanto, a mãe está mesmo on.
2: Não sei porque é que vim aqui para. Bem, mais.
0: À rádio ou ao Facebook?
2: Mas eles respondem ou não?
0: A Joana, no tempo dele.
2: Ainda lá, ouvi.
0: Tem 1,77 o Jota.
2: Ui, mentira.
0: Mas torce o pino.
2: Está a mentir, está a mentir como nos cromos da Mega. Mentiram todos à tarde, alguma vez. Têm todos a minha altura, às vezes tem 1,80m. Ah, entrega-os a todas. Madalena Costa, Maria Petronilho, Mariana Tomé também andaste lá armada em esperta, Catarina Maia e o Francisco. São todos uma andota. E querem que mandem isto para o drive-in, que é para não mandarem aqui inventar, que eu depois vi aquele carrossel e fiquei mesmo desiludida.
0: Estás triste por tudo.
2: Tu com
0: não, ainda houve melhor. A Joana estava à tarde a dormir e perguntaram-me a minha altura dela e eu super preocupada em não errar. Eu pensei assim, eu não posso errar na altura da minha amiga.
2: Erro.
0: Acho que é 1,62 ou 1,63, não
2: e
0: foi?
2: E meteu-me 1,62 e eu tenho 1,63 e no BI 1,66. Ah pá, olha, tu vais medir que vais ver que eu estou maior em
0: Joana, tu às vezes estás aí com os teus tamancos e estás...
2: Eu apanho-vos a todos.
0: Pequena.
2: Ah pá, meterem-se todos altos e eu pequenina. Devem estar a brincar. Tu não te rias, Mariana?
0: Tu também estavas com 1,70 bem forçado.
2: Foste dar a tua altura para quê? Não deste?
0: Ah, não deste.
2: Não deste.
0: Então foi o driver.
2: Deixou-te juntar-se
6: todos.
2: Bom
6: dia, minhas megas.
0: Oh Magda, tu és
6: como
0: altíssima.
6: Como é que estão?
2: É Magda, pois tem.
6: Desejo-vos um feliz dia cheio de power e energia.
2: Eu gosto disso, adivinhem power.
6: Adivinhem lá quanto mede a vossa Magda.
0: Tu tens
2: 1,75.
6: Beijocas.
2: 1,75. Epá, combina comigo, pá. Uma vez na vida. 1,75.
0: Mas, Joana, a minha mãe tem 1,78 e eu estou aqui a pensar que é mais a mesma vibe.
2: A tua mãe é maior que a altura dela, minha querida.
0: Pois é? Não é do tamanho da altura dela. É ainda maior. É como o Alentejo.
2: A altura dela não faz jus.
0: É como o Alentejo. Qual será a altura do Alentejo? É que ela é ainda maior.
2: Ui, o Alentejo está aí de NBA. O Alentejo está bem grande.
0: Eu acho que a NBA é pequena, porque o Alentejo...
2: Ainda é maior.
0: É ainda maior.
2: É ainda maior. Mas respondem ou não? Eu quero confirmações.
0: Oh Jota, podes-me perguntar diretamente, tá? Quanto mede a Pilar? Sou eu que estou a ver o WhatsApp.
2: Exato. Jota, eu estou bem alto.
0: Portanto, só te vou
2: agora
0: responder quando me perguntares diretamente.
2: Exato.
0: Não pode.
2: O que é que foi? Quanto?
0: Ah pá, a Magda.
2: Ui, tu não me digas que é pequenina.
0: É da tua altura.
2: Uma grande mulher!
0: Não,
2: grande
0: claro que é.
2: Quanto é que é? 1,63. Ai, é lindo. Mas eu sou maior, porque no BI diz 1,66.
0: E o Alentejo, então.

0: Ganda
1: tenho,
0: Magda, pá.
1: Eu tenho um 70, Jota, agora porque ele perguntou, Pilar, e Paulo, quanto
0: metes? Eu acho que isto é mentira. Eu acho que quem te mediu...
2: Eu tinha 1,71, perdi o cartão de cidadão, fui refazer, 1,70.
0: Mas a mim deram 1,66 que eu estava de bota. Também sou um bocadinho burro, quem faz rasinho.
2: E a minha mãe disse-me logo assim, agora se perdes outra vez vais para os 1,69.
0: Pois vais, lindo, vais começar a decair. Vais chegar a 1,63
2: então,
0: à minha altura.
2: Então, tu não te rias muito.
0: Então eu, qualquer um comprimento do chão. Não estou eu no chão a dizer, está lá. Toda mingada.
2: E se é batota com J, Ju. Pois é, ainda bem que sabem.
0: Se é batota com J.
2: Já a seguir.
0: Se é batota.

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8: Snooze, na Mega Hits. O grande...

0: Karen, mega hit, são 9h33 e a Pilar faleceu-se toda. Engasgou-se toda ao som desta, bebeu água, o nosso diretor entrou em estúdio, assustou-nos e ela, olha, foi-lhe ao goto. Ao goto a...
1: Ai, morrendo-se. Oh, pá, eu esperei tanto por esta música estragar um momento.
0: Ai, cala-te que eu mandei aqui um berro, tenho aqui criança solta.
2: Já nasceu?
0: Está quase.
1: Boa!
0: Uma
1: hora
0: pequenina. Está quase. Credo, Pato. Que susto, Nelson.
1: Estava aqui tão bem, tão envolvida nesta música. Mas é que eu vi.
0: Eu não.
1: O meu problema foi, eu estava a beber água, ri-me com a tua reação, engasguei-me. E aqui fica a lição. Nunca te rias de outrem.
0: E assim, nós cantamos, de outrem nunca. E nós cantámos do início ao fim a Marai Carai. Marai Carai. Vocês não sejam mal educados. Que não foi essa educação.
1: Olha,
0: que eu vos
1: dou. A Marai Carai está num dump do Sean.
0: Pois está.
1: E eu, carai, não estou.
0: Não estás.
1: Ah, pois.
0: E está de mão atada o homem.
1: De mão atada.
0: De pão não, de pé. Bem,
1: é que estou a deixar-me contagiar pela tua gravidez.
0: Tá, olha,
1: eu não sou o pai da criança.
0: Isto vai de mal a pior, pois não és a tia, lol. Vamos ao que importa. Quem que são os baixinhos aí? 968-689-229.
1: Os baixinhos têm que mandar áudios a não perder.
0: Andem lá. O Jota surpreendeu-me, 1,77m.
1: Não percebem as piadas.
0: Isto é mesmo mentira. O que é que ela disse?
1: A não perder.
0: A não perder quem?
1: A não perder.
0: Ah, não! Oh, tu querido,
1: e o Alentejo é
0: maior.
1: A sério, os vizinhos com o porto de sol. 9h34, bom dia. E desculpem a mãe.

0: Quem é que são?
1: Black Bang.
0: Não deu para perceber.
2: Não deu para perceber mesmo.
0: Então não se apresentam.
2: Não sei, não se perdem mais vezes o nome.
0: Não é.
2: Vamos ficar a par do que é que se
0: do que é que se passa aí na indústria musical.
2: Sério, pior.
0: São 9h40 e nós pedimos-te áudios para tentarmos adivinhar a tua altura. Sim, foi isto que nós te pedimos.
2: Sim.
0: Porque nós somos o quê? Diferentes. Fora da caixa.
2: Fora
0: e do caixa.
2: Mesmo da caixa.
0: Ela
2: da caixa.
0: Pois anda. Nos corredores do grupo. Olha, vamos ouvir aqui o áudio da Ana Mendes.
3: Bom dia. Eu sinto-me super compreendida pela Joana quanto à idade do BI e a idade que efetivamente medimos. Porque eu também digo, ah, tal, no BI eu meço X. Pronto, não vou dizer que é para vocês tentarem adivinhar.
0: Beijinho. Okay.
2: Então.
0: Eu acho que tu não tens 1,60.
2: Achas que não?
0: Eu acho que ela tem 1,59. E que depois tem estas brincadeiras de BI, percebes?
2: Ok.
0: Que no BI está.
2: Eu acho que ela no BI está de 1,64m. E na vida real está de 1,60m.
0: Ok. Eu acho que ela não está nos 60. Mas deixa ver porque ela está a gravar um áudio.
2: Ok, gostei.
0: Aqui está.
3: Eu acho que ela
1: no BI
3: está de 1,61m.
0: E
3: eu meço 1,60m. Ganha, Joana, adivinhaste?
2: Mesmo ela 1,61m. Isso existe?
0: Isso não existe.
2: Mas olha,
0: isso
2: finalmente
0: é
2: acertei uma. É que tu acertaste todas.
0: Eu
2: andava
0: um
2: aqui já de baixo.
0: Tu foi mesmo resves, Joana. Bom. Desculpa lá, tu disseste 1,64.
2: Esquece.
0: Eu estou mais perto,
2: alto.
0: Eu digo 1,59.
2: Pois é. Verdade, verdadeira.
0: Rouba-me, mas rouba-me à minha frente. Tu disseste, tem mais de 1,60, 1,64.
2: Não, mas depois a real é 1,60. E no BI 1,64.
0: Peraí.
3: Não é nada batota, existe mesmo. Juro. Juro, Joca.
0: Nós acreditamos
2: olha,
0: em ti.
2: Olha,
0: nós somos só brincalhonas.
2: Ela é que sabe andar. Somos
0: quem é que
2: mesmo.
0: Temos aí?
2: O João diz, não mando áudio porque estou a trabalhar. E agora? Quando começo? Olha, pela fotografia, eu digo que é um homem grandão. 1,83m.
0: Não, porque se está a encolher.
2: Porque
0: e não
2: é
0: manda o
2: trabalho.
0: Áudio.
2: Sim. Porque está a deixar ir abaixo por causa do chefe, não é?
0: Exato. Portanto, és bem
2: realmente,
0: pequeno.
2: Realmente, se calhar és bem pequeno e não tens força para ir à frente. Ir mais à frente. Enfrentar
0: sim.
2: O teu chefe.
0: Mais alguma coisa com em frente?
2: Niall Lauren tem 1,30m. Tem carinha.
0: Por acaso tem cara de pequeno.
2: É um
0: engraçado. Niall Lauren.
2: Horinha.

0: minuto. Eu sou.
1: Eu acho que são 9h49.
0: Eu sou das notícias. No
2: estás
0: teu relógio,
2: o relógio da rádio está errado.
0: Olha, não, para já diz bom dia. Não entras assim logo.
1: Olá,
0: entras
1: senhores,
0: assim,
1: bom dia.
0: Então traz boas notícias.
1: Trago ótimas notícias.
0: Boa, finalmente.
1: Está cá a malta da Associação Académica da Universidade de Évora. Porque eu já estou a viver às 10 da manhã.
0: E nós andámos aqui a dizer, nós fizemos o tease, as pessoas é que não perceberam. É, nós dissemos quantas vezes neste programa e o Alentejo é ainda maior.
1: Ah, claro.
0: Já era para isto.
1: Claro que sim.
0: Já
1: claro
0: estavam
1: sim. Aliás, eles disseram isso assim que chegaram a Lisboa. Então, perceberam logo.
0: Claro. E eu percebo, sabes, Diogo. Aliás, eu vou ficar aqui a observar a vossa entrevista deste lado. Vou mesmo.
2: Mesmo
0: não vou falar, mas vou ficar aqui.
2: Já está como mãe.
0: Opa. Assim, eu vou ficar aqui a ver o que é que vocês fazem e como é que se comportam.
2: É bom guardar estes momentos.
0: Bem,
1: trouxeste
0: então guardas.
1: Trouxeste
0: para ti.
2: É verdade. Está aqui em estáxi.
0: E vais tirar fotos na horizontal.
2: Exatamente.
0: Linda, mãe.
2: Opa. Atualizar o estado do Facebook.
0: Olha, antes de mais, Diogo, antes de prosseguires o teu programa, o que
2: excelência
0: do nome que a Joana escolheu para o filho dela?
2: Se não viste, então tens que passar pelo conteúdo.
0: Não viste?
1: Não vi.
0: Então vais ter que ir ver.
1: E tu? Mas onde é que está?
0: Está no meu Instagram.
2: Está no Instagram dela.
0: Tens que e no da Mega, mas ela falou primeiro dela e só depois o da Mega.
2: Eu estou silenciada. Já o apanhei. É nestas. Está completamente apanhadinho.
1: Espera aí, espera aí, que eu estou a tentar ver.
2: E ele agora, que vai tirar de... Vê lá, sim, se chegas a tempo.
0: Podes é que nós... com o som.
2: Pois não passam duas músicas.
0: Que é para ela passar vergonha.
1: Epá, não sei.
2: É. Começa com S.
1: Com S? Silvio.
2: Sandro.
0: Silvio!
1: Para mim era
2: que
1: Silvio.
2: Era mesmo S. É Simão.
1: Ah,
2: é
1: boa.
2: Simão.
0: Gostaste?
1: Boa.
0: Sim.
1: Eu gostei.
2: Ou não, Simão. Simão. Ele está aqui a dar um chuto. Ele gostou também.
1: Mas para mim era Silvio.
2: Silvio,
1: Silvio era melhor.
0: Sandro, Sérgio, temos algumas opções.
1: Sandro, Silvio.
0: Ah,
1: não,
0: não é
1: dois
0: bem.
1: Nomes num só.
0: Olha,
2: aí,
1: ainda vais a tempo,
0: pois
1: porque
0: vou,
1: Simão pode suceder ali qualquer coisa.
0: Não é? Gostei. Eu também acho que ainda vais a tempo e vale a pena ouvires o.
2: Olha, um beijinho, meu querido ouvinte.
0: Acho que era mega, já se quis.
1: Olha, mas muitos parabéns.
0: Ela Langley. E tens o Diogo Pires com muitas novidades, portanto é ficar desse lado.
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Boa terça-feira com a Mega Hits. Comigo também sou o Diogo Pires. Bora lá fazer esta manhã de terça-feira valer a pena. Vamos a isto. Até porque hoje temos novidades sobre uma das maiores queimas das fitas do país. Vamos até Évora, não tarda nada. A malta da Associação Académica já está por cá. Falamos com eles a seguir. Primeiro, Baby Doll, Mega Hits e a melhor música nova de Dominic Fike.

0: BB Rexha and Negatives.
1: Ela está confirmada no primeiro dia de Rock in Rio Lisboa. Muita coisa a acontecer nas próximas semanas, entre festivais e queimas que ainda estão a acontecer. Acontece de 1 a 6 de junho a queima das fitas de Évora, e é exatamente por isso que está cá a Beatriz Calado, presidente da Associação Académica da Universidade de Évora. Bem-vinda, Beatriz.
2: Obrigada, bom dia.
1: Queima das fitas em Évora é uma altura muito especial. Para quem nunca foi, o que é que torna Évora, e esta queima em particular, diferente de todas as outras no país?
2: Em primeiro lugar, obrigada pelo convite. E obviamente que a queima das fitas de Évora é especial pela sua tradição académica, pelos anos que ela já perdura no tempo, e obviamente que tem muita tradição, muitos festejos relacionados com a

0: um grande evento na cidade de Évora.
1: É que são 6 noites de 1 a 6 de junho este ano. Como é que vocês, a Associação de Estudantes, sobrevivem a isto? Há alguma equipa que fica literalmente uma semana sem dormir?
0: Todos.
1: Todos.
0: Todos.
1: É que há aqui mais malta da Associação Académica no estúdio e todos abriram os olhos quando eu fiz esta pergunta.
0: Sim, é verdade. Todos nós sofremos um bocadinho nesta semana, mas depois temos outros dias a seguir para descansar. Mas a verdade é que é o maior evento da Associação Académica e ao qual trabalhamos durante muitos meses para que esta semana aconteça. E, portanto, é com muito orgulho que fazemos para todos os estudantes da Universidade e não só.
1: E depois reflete-se no cartaz que vai de Rosinha até Wet Bad Gang. Como é que se constrói uma semana assim?
0: Sim, acho que é sempre um bocadinho difícil, não é? Porque já temos tantas edições e às vezes o facto de termos que repetir artistas às vezes não é muito fácil. Mas eu acho que se constrói principalmente com aquilo que está no momento no ar e, portanto, obviamente que nós conseguimos, ao fim de muito trabalho, muita dedicação mesmo, conseguimos fazer este cartaz e acho que é um cartaz muito especial e contará também com a Mega Hits e, portanto, vai ser um sucesso.
1: Ainda bem que falaste disso, porque há aqui uma noite particularmente especial para nós. A noite de quarta-feira é a noite Mega Hits, com Dillaz, DJ Refox e Funk Edition. O que é que podemos esperar desta noite em concreto?
0: Eu acho que vai ser uma noite espetacular, ainda por cima é véspera de feriado, ou seja, é uma noite que vai ser mesmo muito positiva e, portanto, acho que o cartaz está muito completo e nesse dia acho que está mesmo um espetáculo, obviamente, e acho que vai ser uma grande noite e com a presença de muitas pessoas.
1: Informações úteis sobre a queima das fitas de Évora, vamos sabê-las todas a seguir. Primeiro na Mega Hits, Bob Sinclair e Kaiser.

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1: Megahits e a melhor música nova de Neni em mais de 90 minutos de música sem parar. Está cá a Beatriz da Associação Académica de Évora. Bom, e estamos a falar sobre a queima das fitas que acontece de 1 a 6 de junho. Já falámos sobre o cartaz há pouco. Agora, há uma informação muito importante que é esta. A pulseira é obrigatória para entrar no recinto, não é assim, Beatriz?
2: Sim.
1: Mesmo quem tem bilhete diário. Como é que funciona o levantamento da pulseira e onde é que nós a vamos buscar?
2: Sim, a todas as pessoas, todos os bilhetes, sejam passos gerais ou passos diários, têm que trocar o seu bilhete por pulseira e é muito simples. Antes do evento acontecer, é na sede da Associação Académica da Universidade de Évora, que é na rua Diogo Cão, e depois, durante o evento, nas bilheteiras. E é uma troca muito simples, é só mostrar a mensagem e já está.
1: Muito bem. Para quem quer ir e ainda não tratou de nada, ainda é possível comprar bilhetes?
2: Sim, mas não podem perder tempo, porque a verdade é que ainda temos alguns passos gerais disponíveis e há alguns bilhetes diários, mas acho que é importante fazermos antes do evento acontecer para que também a troca até do bilhete pela pulseira seja muito mais rápido.
1: Sem dúvida. Uma última questão. Manda uma mensagem direta aos finalistas da Universidade de Évora, que para esta altura provavelmente estão com a cabeça enterrada em livros, sementas, a prepararem-se para os exames. O que é que lhes podes dizer? Porque isto também vai acontecer nessa altura, não é?
2: Sim.
1: Como é que se equilibra tudo?
2: É fácil equilibrar, primeiro porque durante a queima das fitas não existe aulas, foi uma guerra que nós conseguimos de alguma forma ter já há alguns anos, e durante a queima das fitas não existe nem exames, nem aulas, não existe mesmo nada, portanto as pessoas estão focadas para aquilo que é a queima das fitas, e portanto estudem agora para depois poderem aproveitar obviamente a semana da queima das fitas, e obviamente dizer também que é um fim de um percurso e de um ciclo, e que desejo a todos os finalistas boa sorte também para o seu futuro e que se divirtam e aproveitem provavelmente aquela que será a última queima enquanto estudantes.
1: Claro que sim. Acontece de 1 a 6 de junho, queima das fitas de Évora, com a Megahits como rádio oficial. Tens o cartaz completo no nosso site megahits.fm. Beatriz, muito obrigado por teres passado por cá esta manhã.
2: Obrigada.
1: Na Megahits, seguimos para o lugar às novas a seguir. Sim, porque já são 10h32 e hoje Calvin Harris está no lugar às novas. Ele tinha estado a antecipar o lançamento no Instagram desta música com uma frase muito simples. Ele dizia que este verão vai ser histórico. E nós podemos confirmar com esta música que cumpre perfeitamente essa promessa. Foi feita a pensar nos maiores palcos de festivais. Junto a Calvin Harris, a Jazzy. Chama-se Satisfy. Está no lugar às novas de hoje.

0: Mega Hits e a melhor música nova de Prof Jam. Esta vem de LSD, Love Songs Die, o novo álbum de Prof Jam, que vai ser apresentado mais logo às 5 da tarde por ele mesmo, Prof Jam, no Drive-In da Mega Hits. Segue para casa com a Madalena, com a Catarina, a Maria, o Francisco e hoje também com o Prof Jam às 5 na Mega Hits. 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E é o Drive-In também, mais logo às 4 da tarde, de volta à Mega Hits. Eu sou o Diogo Pires, seguimos esta viagem juntos com Viugel e Solto. Vais ouvir uma das músicas deste verão, seguramente. A seguir, Jamaica na Mega Hits.
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Eu sinto que hoje temos que melhorar o teu mood de alguma forma, porque o tempo está meio estranho, não é? 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Na Mega Hits, Bruno Mars agora.

0: A pensar que ainda não conversámos sobre Eurovisão. Viste a final da Eurovisão este fim de semana? Estamos a par da música que ganhou. Ganhou a Bulgária, From All Places. Ninguém estava à espera que a Bulgária ganhasse com uma música como aquela, não é? Bangaranga. Agora, talvez tenhamos talento aqui na Mega Hits que produzisse boas músicas também para levarmos à Eurovisão. Foi essa a conclusão que chegou uma Mafalda Creative ontem à tarde no drive-in da Mega Hits.
1: O meu filho de 16 anos fez uma música que não foi aceita para o Festival da Canção. Se tivesse sido, Portugal podia ter ganho a Eurovisão. E eu fiquei, senhora, vai mandar imediatamente esta música.
2: Vamos ouvir, é mais vale.
1: Vamos ouvir a música do filho. Olha lá!
2: Isto é muito Eurovisão!
1: Isto é boa Eurovisão!
2: Mas isto é uma música!
1: Eu acho que não.
2: Ah, não, não é.
3: Isto está muito alto. Estou a acabar a caderneta do Mundial. Tenho 30 mestres para trocar. Vendi o campo é comprar mais.
1: Opa, o Francisco Mendes não está aqui hoje, estava com vergonha de vir. Disse, vens aqui e vais reger a tua música. Ele, não, eu vou para o Algarve, vou fugir para o Algarve. E fugiu.
4: Podemos perceber que isto era se calhar uma boa música para a Eurovisão.
2: Era.
1: Era mesmo.
2: Acho melhor do que muitas, até digo,
4: Maria. Sou uma caderneta do Mundial.
2: Claro,
4: eu acho que
2: toda a gente ia adorar.
0: Câmara dos Segredos, segundas e quintas às 5 da tarde com a Mafalda Creative no drive-in da Mega Hits. Hoje, por favor, inunda o nosso WhatsApp de mensagens de apoio à candidatura de Francisco Mendes ao Festival da Canção no próximo ano. Nós queremos isto. Talvez não. Bem, mais de 90 minutos de música sem parar começam a seguir com a música nova de Olivia Rodrigo e ainda Sabrina Carpenter.
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Kiss Me, Mega Hits e a melhor música nova de Maru. Passa pelo nosso site megahits.fm. Nas Mega News tens tudo sobre o reboot de Camp Rock. E olha, sobre reboots também, Miley Cyrus foi questionada sobre Ana Montana voltar com uma nova temporada mesmo. E ela não disse que não. Ela disse só que não sabia nada sobre isso. Que para mim soa a resposta politicamente correta. Quem sabe? Miley Cyrus na Mega Hits.

0: é este You've Got the Love de Florence and the Machine. Eu sou o Diogo Pires e estava aqui a pensar que há grandes provas de amizade no mundo. Isto parece que vai ser lamecha. Não vai, calma, nada disso. Vai ser profundamente gossip. Então não é que Taylor Swift... Eu não disse. Taylor Swift está a pedir aos amigos que está a convidar para o casamento dela com Travis Kelce para bloquearem o verão inteiro deste ano. Ninguém pode fazer nada, ninguém pode ausentar-se por muito tempo. Isto porquê? Porque lá está, ela e Travis Kelce vão casar, há algures no verão, ela não está a querer dizer quando, nem o lugar, tudo para que não haja fugas de informação. Simplesmente está a ligar a cada convidado, um a um, a dizer-lhes que vai ser algures este verão, não marques nada para o verão, não te ausentes muito aqui dos Estados Unidos, porque, sei lá, com um dia de antecedência vou-te dizer onde é que tens que estar. Isto é provavelmente... Ou seja, quem aceita fazer isto está ali a dar-lhe a maior prova de amizade que alguém pode ter. É um verão inteiro. Bom, mas também é o casamento de Taylor Swift, não é? Ela tem música nova na Mega Hits.
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E a melhor música nova de One Republic, Need Your Love, em mais de 90 minutos de música sem parar. Momento Vibes de Check Matinal no WhatsApp da Mega Hits. Convidei-te a partilhares planos que possas ter para hoje, para esta semana, no fundo. WhatsApp Mega Hits 968-689-229. Conversava aqui com a Bia, que está a ouvir a Mega Hits em Lisboa, algures num corredor de uma faculdade. É verdade. Se passares por alguém que está com fones nos ouvidos e que almoçou uma Sands a correr, porque tem uma entrega às 6, deseja-lhe força. Bia, força para ti. Okay? Boa sorte para esse trabalho que tens que entregar às 6 da tarde. Entretanto, mensagem também do Martim, que ouve a Mega Hits do Porto, que diz que tem uma semana brutal pela frente, mas ontem foi almoçar com uma amiga que já não via há anos e isso fez-lhe semana. Portanto, olha, às vezes é só prestar atenção a estas pequeninas coisas. E agora fomos de 0 a 10 com lamechas. Imenso, não é? Segue com a Mega Hits, a melhor banda sonora para o que quer que seja que estejas a fazer a esta altura, com Tyla e Zara Larsson agora.

Megahits e a melhor música nova de The Kid LAROI, Pieces, em mais de 90 minutos de música sem parar. 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Papa UT de Mike is Mine da Megahits agora. Ouro.

0: É a vizinha do primeiro andar. São os vizinhos na Mega Hits, Margarida Borrego.
1: Ai,
0: e
1: eu
0: a
1: adoro.
0: Sua coreografia aqui,
1: eu
0: de
1: mãozinhas
0: de um lado para o outro.
1: Tudo que seja estas bandas alentejanas, para mim, conquistam-me.
0: Oh.
1: E Bad Bunny também me conquistou.
0: Bad Bunny também, super alentejano.
1: Super alentejano, isto foi duro conseguir bilhetes. E posso já dizer-te que vou aos dois dias.
0: Uau.
1: 26 e 27, vem comigo, 968-689-229. Preciso de companhia para dia 26, na verdade.
0: É gravíssimo, podes encontrar coisas que não queres encontrar. Bom, Margarida Borrego contigo a partir da 1 na Mega Hits. E música nova de Harry Styles a seguir.

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Uma da tarde com a Maggie Hughes. Tem uma ótima terça-feira. Já estás comigo, Margarida Borrego, até às 4 da tarde. É durante esta hora que vamos falar de verão e daquela que é para mim uma das melhores alturas do ano, Santos Populares. Já temos finalmente o Excel que todos nós precisávamos para nos orientarmos. Falamos disso já a seguir. Primeiro, à música de Ella Langley agora.

0: regulares e, graças a Deus, é também ano de Mundial. E tenho já a dizer-te que não precisas escolher uma destas festas, até porque em Lisboa há Santos em Santos de 29 de Maio até ao dia 19 de Julho, o que significa que vais ter 52 dias de festa no maior arraial de Lisboa, com direito a ecrã gigante para os golos do Mundial de Futebol. Portanto, já sabes, é ficares a par da Mega Kids, porque vamos partilhando tudo nas nossas redes sociais. A chegar a mais de 90 minutos de música sem parar, começam com Tyler, the Creator.
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Johnny e Plutónio na Mega Hits, a altura certa para irmos até ao lugar às novas de hoje, se precisavas de músicas para adicionar à tua playlist e que provavelmente vão fazer parte do teu verão. Esta é uma delas, junto a dois DJs, Calvin Harris e também a DJ irlandesa Jazzy. E eu acho que esta é uma música perfeita para festivais, festas ou então um simples pôr do sol ao ar livre, que eu acho que está a chegar pelo menos nos próximos dias. Portanto, quem sabe se esta música não vais ouvir muitas vezes. Calvin Harris e Jazzy com Satisfy é o lugar às novas dias da

David Tams na Mega Hits, tem uma ótima terça-feira e eu estou muito feliz porque finalmente posso dizer-te que temos o Excel dos Santos Populares todos os anos, não sei se estás a par, mas Bruno Braga constrói um Excel para te pôr a parte de todas as festas que vão acontecer em Lisboa de Santos Populares. Este ano começa já no dia 28 de maio. Ele diz que o Excel ainda não está 100% preenchido porque algumas datas e algumas festas ainda não saíram, alguns artistas, portanto já sabes, é ficares muito atento porque vamos para partilhar contigo em Mega Hits Instagram. Queremos te pôr a parte de tudo aquilo que vai acontecer na capital. Para ti, que estás pelo norte do país ou também pelo sul, se por acaso conheces alguém que tenha um Excel de festas que acontecem no norte e no sul, partilha connosco. 968-689 é o WhatsApp da Mega Hits. Agora há a música das Flow.

Kids, tenha uma ótima terça-feira. 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Não te esqueças que este giveaway termina já na quinta-feira, dia 21 de maio. 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Agora na Mega Hits há Alex Warren. 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

cidadão, por exemplo, Instagram, TikTok, perceber se tens pessoas em comum com essa pessoa e principalmente um motivo pelo qual a pessoa já não pode ir. Normalmente isso ajuda muito. Acredita em mim, porque eu já fui enganada, portanto sei exatamente daquilo que estou a falar. Acredito muito que vais conseguir o teu bilhete e que nos vamos encontrar em Bad Bunny. Agora há Temper City na Mega.

0: É música nova portuguesa, Nuno Ribeiro e Soraya Ramos na Mega Hits. E por falar em talento nacional, é exatamente isso que o Drive-In vai receber hoje a partir das 5 da tarde. Prof Jam tem novo álbum cá fora e vai estar hoje com o Drive-In a partir das 5 para falar de todo o processo criativo que o levou até este álbum, de todas as músicas. Não sei se estás a par e se já ouviste este álbum, mas está inacreditável e está a ter um grande sucesso. Portanto, fica aqui o meu conselho para ouvires e para ouvires também o Prof Jam a partir das 5 da tarde. Primeiro, Bruno Mars a chegar.
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3 da tarde com a Mega Hits, faz uma ótima viagem e foi há pouco que Roberto Martínez anunciou a convocatória de Portugal para o Mundial 2026. Cristiano Ronaldo está entre os 27 nomes escolhidos para a seleção. Também 4 guarda-redes, surpreendeu muita gente, entre eles Diogo Costa, Rui Silva, José Sá e também Ricardo Velho. A seleção vai contar com nomes como Ruben Dias, Nuno Mendes, Bruno Fernandes, Bernardo Silva e muito mais. Já sabes, podes ir até megahits.fm às nossas Mega News para ver a lista completa de convocados para este Mundial. A competição arranca já no dia 11 de junho. Será disputada no México, Canadá e Estados Unidos da América. Portanto, já sabes, é começares a juntar o teu grupo de amigos para apoiarmos todos juntos a seleção no Mundial. Na Mega Hits agora é a música de Teddy Swims. Boa viagem!

0: 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A chegar a mais de 90 minutos de música sem parar com Madison Beer.
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Música nacional de Papillon e Bárbara Tinoco na Mega Hits. Continuas comigo, Margarida Borrego, até às 4 da tarde. E sinto que agora vou fazer um bocadinho de serviço público, porque para ti que utilizas os transportes todos os dias, nomeadamente comboios da CP, ficas a saber que está prevista uma greve para o dia 3 de junho, já não falta muito, que vai então afetar todos os comboios em todo o país. Portanto, já sabes, é tentar arranjar alguma solução e alguma alternativa para este dia. E ficas atento também à emissão da Mega Hits, porque se houver mudança, vamos partilhar contigo. Agora, música nova de Sienna Spiral.

Chama-se American Boy na Mega Hits. Tem uma ótima terça-feira. Eu, Margarida Borrego, volto amanhã a partir da 1 da tarde. A chegar tens Maria Petronilho e Francisco Mendes, e com um convidado muito especial. Prof. Jam vai estar com o Drive-In a partir da

0: 4 da tarde em ponto. Bem-vindo ao Drive-In comigo, Maria Petronilho.
1: Ai.
0: E com o Francisco Mendes.
1: Ai, Maria, o que
0: Pronto.
1: Vai acontecer?
0: Olha, somos só os dois. Eu estou a comandar. Não prometo que isto vá correr bem, mas vai ser muito divertido. Fica connosco até às 8 da noite. Vamos ter convidado muito especial. Primeiro, a Tate McRae com Sports Car.

0: Passam 6 minutos das 4 da tarde. Boa terça-feira. Hoje é terça-feira, não é, Francisco Mendes? Tu ajuda-me, sabes, por favor.
1: Que isto tu já hoje... não sabes. É quantas
0: isto...
1: andas?
0: É, já não está a dar com nada, por favor. Portanto, eu, Maria Petronilha e Francisco Mendes, fazemos-te companhia até às 8 da noite. Vamos ter um convidado muito especial.
1: Prof Jam, a partir das 5 da tarde.
0: Epá, eu ia te perguntar, queres dizer já?
1: Não, vai já, vai já.
0: Prof Jam.
1: Vai porque as pessoas têm de ficar no carro.
0: É verdade.
1: Sinto que aquele fenómeno de, epá, estou a chegar a casa, mas ainda aguento um bocadinho, vai acontecer porque Prof Jam. Contigo não acontece, Maria, porque as pessoas já estão fartas de ti.
0: Não. Mas com o Prof Jam. Eu aqui nos botões posso fazer o que eu quiser, posso desligar o teu microfone. Normalmente é a Madalena que está nesta posição, não é?
1: As pessoas sérias dizem, mesa de mistura, Maria Petronilho, estou nos botões.
0: É verdade.
1: Eu estou a clicar nas músicas.
0: Parece que estou a pilotar um avião. É assim, normalmente sabes que a Madalena é a principal aqui, tadinha, está doente. Beijinhos, Madalena, aos melhores, certeza que está a ouvir.
1: De certeza, para ver a bela porcaria que
0: a
1: vais
0: bela
1: fazer.
0: Porcaria que vamos fazer, exatamente. Não, que nós vamos fazer, Francisco, nós estamos nisto juntos.
1: Vamos dar a mão e vamos a tirar-nos para o infinito.
0: Exatamente. Portanto, Prof Jam, a partir das 5h30 vai estar no Drive-In, tem álbum novo, chama-se LSD, não. Não é LSD mesmo, é Love Songs Die.
1: É sobre amor.
0: É sobre o amor e ele vem falar sobre as colaborações que tem, porque tem com o Plutónio, com o Ana Moura e muito mais. Portanto, é vais de certeza querer ficar desse lado. Eu e Francisco Mendes fazemos-te companhia até às 8 da noite e só porque eu estou aqui nos botões do Bad Bunny. Pode ser? Pode
1: Olha,
0: ser, Francisco?
1: Eu vou bailar. Agora
0: muito
1: mesmo.
0: Bem, muito bem. Obrigada.

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1: Estás a perceber, Francisco? Francês?
2: Um pouquinho de francês.
1: Olha, percebe também que é a música nova de Neni e eu estou completamente viciada. Entre outras coisas que eu queria falar contigo, não sei se já imaginaste o que é que seria abrir uma pradaria no meio do Saldanha e pôr lá cabras a pastar.
3: Não me venham depois dizer
2: que eu é que tenho ideias estranhas.
1: Tens um caso, mas eu percebo, se calhar não é possível, mas podemos tentar encher Lisboa de queijinhos.
3: Ah, já estou a perceber. E eu vou mais uma vez.
1: Uhum.
3: Para ti que nos ouves e que não fazes ideia do que é que estamos a falar, estamos a fazer uma tour nacional com a Palhais e a distribuir muito sabor autêntico a cabra.
1: Posto isto, já passámos por Faro, vamos ainda ao Porto, mas amanhã Francisco Mendes vai passear pela nossa capital.
3: Certíssimo, passear, ver o bom que tem a cabra e levá-lo a Lisboa com a Palhais, num tuk-tuk verdinho, como uma pradaria. É lá que eu vou estar a distribuir brindes, queijos Palhais com muito sabor, porque se é cabra,
1: é Palhais. Muito bem. Olha, Francisco Mendes, queria-te perguntar qual é que é o teu queijo favorito para as pessoas, assim que chegarem ao pé de ti em Lisboa, conseguirem escolher logo. Olha, eu queria este, por favor.
3: Nós vinhamos de uma música em que ouvimos falar francês e o meu queijo favorito é também...
1: É o Gévre.
2: O Gévre.
1: Muito bem. Gévre. Obrigada. Já a seguir tens o teu lugar às novas de hoje.
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0: Faltam 6 minutos para as 4:30. Boa terça-feira com o Drive-In comigo, Maria Petronilho, e também com Francisco Mendes. E se falta agora 5, faltam 5 minutos para as 4:30, vamos até ao nosso lugar, às novas de hoje, à altura em que te damos música nova. E se ontem te demos música para os teus bailaricos de verão, não é? Porque os sons populares estão quase aí a chegar, hoje damos-te uma para os sunsets. Calvin Harris juntou-se à irlandesa Jazzy com Satisfied.
1: E se for dar um saltinho ao Instagram de Calvin Harris, vejo como está a levar esta música em tour, literalmente, porque está a publicar fotos com o vinil em todo o lado. Está também em Ibiza até outubro, por isso o que vais ouvir agora é uma pequena amostra do que se anda a passar por lá. Cheirinho a Ibiza no teu carro.
0: Pois.
1: É agora mesmo.
0: Ainda por cima, se já tens aquelas viagens com os teus amigos ou com os teus amigos combinados para Ibiza, não é? Porque o verão está aí a chegar. Calvin Harris vai lá estar de certeza a comprar os teus bilhetes. Não sei bem onde, porque também nunca fui, mas vais ouvir esta. Essa eu tenho a certeza. É verdade, então quem foi?
1: Eu também não estou aqui para enganar as pessoas. Não sei onde é que se compra.
0: Desculpa, já viste Calvin Harris em Ibiza?
1: Eu não.
0: Pronto, então eu também não. Vamos ouvir agora na Mega?

0: Bem, há tempo que eu já não ouvi esta música. Billie Eilish com Bad Guy, tocando a Mega Hits. Vamos ao Cronicamente Online. Um momento de rádio para quem quer tirar o proveito de estar online.
1: Sem a fama de andar por lá.
0: Nem está escrito aqui no guião.
1: Já estás na tua cabeça.
0: Bem, mas esta frase é gigante, eu juro-te. Olha, tirei aqui do fígado.
1: Muito bem, Maria.
0: O sol vem aí e sabes como é que são os portugueses? Não conseguem passar muito tempo sem ver o mar. É mais forte do que nós e foi mais forte do que o recluso que ontem fugiu da prisão. De Ponta Delgada. Não para ir ver a família, não para escapar e nunca ser apanhado, mas para ir ver o mar. Trepou a rede e foi encontrado a 500 metros da prisão, sentado numa rocha à beira-mar.
1: Não está mal.
0: Se fosse eu, o dono da prisão, dizia: pronto, olha, podes.
1: Fiquei mais meia hora.
0: Voa livre, por favor.
1: Bem, livres estão os 26 convocados por Roberto Martínez. Já sabemos quem são. Novidades importantes: 4 guarda-redes em vez de 3, que era o que esperava.
0: Não percebo nada disso, mas sim.
1: Normalmente
0: é bom
1: 3.
0: Ou mal?
1: É surpreendente. Estamos a desperdiçar com guarda-redes Diogo Costa, Rui Silva, José Sá e Ricardo Velho. Defesas têm nomes e são Cancelo, Dalot, Mateus Nunes, Nelson Semedo, Inácio, Renato Veiga, Rubén Dias e Tomás Araújo.
0: Muito
1: não vamos
0: bem.
1: Levar António Silva. Meio campo é ocupado por Rubén Neves, João Neves, muitos Neves, Vitinha, Bernardo Silva, Bruno Fernandes. A surpresa é Samu Costa, aveirense de Gema que andou na minha escola.
0: Uau!
1: Ficou com esta aqui. Tinha o cacifico ao pé do meu. Não tinha
0: bem,
1: nada.
0: Bem, tu vais mesmo ficar feio, mas podes lhe pedir bilhetes, por favor.
1: Vou, está tá combinado. Vamos todos aos Estados Unidos.
0: Boa.
1: Na frente, Félix Trincão, Francisco Conceição, Pedro Neto, Leão, Gonçalo Guedes, Gonçalo Ramos e, como é óbvio, não é surpresa para ninguém, Cristiano Ronaldo. Vamos Portugal, vamos com tudo, vamos com alegria.
0: Muito bem, é óbvio que o pai vai estar. É dia 18 de junho, o primeiro jogo, não é?
1: É 17.
0: 17.
1: Às 6 da tarde, 17 às 18.
2: Ok, muito obrigada.
0: Bem, temos 2 bebês a caminho no mundo das celebridades, ou até 3. Não sei se te lembras do assalto à casa de Dylan Spruz e Barbara Palvin, que foi resolvido da forma mais heroica possível. Tornou-se ainda mais épico agora que sabemos que Barbara Palvin está grávida. Quem também anunciou a gravidez foi Alex Cooper, que devia mudar o nome do podcast para Call Her Mommy, em vez de Call Her Daddy. E, pá, eu disse 3 bebês porque Dylan Spruz tem um gêmeo, não é? Zack and Cody.
1: Claro.
0: E há quem diga que é hereditário. Não sabemos. Olha, vamos ter que esperar e aguardar um bocadinho. É já a seguir que vamos dar o valor do grandioso jogo da mala, na quarta-feira às 9:15 da manhã, não é? Portanto, amanhã. Portanto, é continuares a ligar, mas já te vamos dar todas as informaçõezinhas. É ficares também desse lado.
1: Reza a lenda que vai ser um Francisco Mendes a entregar.
0: Baixa tu, adoro dinheiro! Yeah.
1: É bom que atendam, liga e atende.
0: Ivandro, agora na Mega.

0: Deu um belíssimo concerto no Coliseu. Novo álbum de Nininho Vaz Maia, Sei Louco. Esta chama-se Avelino e eu estou completamente viciada. Requeirei-me, mas não sabem nada, percebes? Ah. Eu já sei a letra toda de cor desta música de Nininho Vaz Maia.
1: Muito bem. Avelino não é Nininho.
0: Avelino não é Nininho. O que é que não é. Não, não consigo, desculpem. Ia dizer alguma coisa relacionada ao Grandioso Jogo da Mala.
1: Perdoe Maria Petronilho, que ela está.
0: Não
1: me saiu.
0: Olha que normalmente sai assim de boa.
1: É?
0: A única coisa que sai agora é dinheiro para a tua carteira.
1: E eu espero que me saia de boa, porque amanhã sou eu que vou dar o Grandioso Jogo da Mala.
0: É assim, Júlia, Carlos, Sérgio, todos os que nos estão a ouvir,
1: Paulo.
0: Amanhã, se tu ligares para o Grandioso Jogo da Mala e amanhã ligarmos, estás 9:15, quem vai fazer a chamada contigo é Francisco Mendes.
1: Mas, Maria, não digas isso agora que eu pensei, porque isso pode ser um dissuasor para as pessoas.
0: Do
1: isso
0: quê?
1: É o Francisco a atender, nem quero ligar.
0: Não é, Francisco. Primeiro. São 60.106€. Logo aí as pessoas vão querer ligar.
1: Então é se calhar por isso.
0: E depois é com o Francisco Mendes que vais fazer aquelas macacadas, vais fazer umas perguntinhas. O que é que estava a fazer agora?
1: Vamos treinar. Então pronto, o que tu fazes normalmente é ligas o 761-10-10-10. Ficas habilitado a ganhar este dinheiro. Se amanhã o teu telefone tocar às 9:15, o que é que vai acontecer? Vamos testar
0: okay,
1: aqui.
0: Ok, então vá. Eu atendo. Olá.
1: Olá, fala Francisco Mendes do Grandioso Jogo da Mala.
0: Ai,
1: como é que estás?
0: Então já não quero a chamada. Oh. Desligava.
1: Maria, vá, fiz lá. Okay. Olá, fala Francisco Mendes do Grandioso Jogo da Mala. Como é que te chamas?
0: Maria Petronilho.
1: Maria, sabes quanto dinheiro é que está na mala?
0: Sei.
1: Em euros.
0: Sim.
1: Diz lá, tens 10 segundos a partir de agora.
0: E começa um tum-tum. Aquilo dá ali um ataque cardíaco.
1: Dá? Ok.
0: 60.106€.
1: Está correto!
0: Muito! Mas eu acho que tens de gritar.
1: Assim?
0: Não, tens de gritar mais um bocado.
1: Faço? Então vá.
0: Mas afasta-te.
1: Vá, um, dois. Ganhaste!
0: Olha, eu acho que está ótimo. Eu, se fosse, eu gostava de ganhar. Nem queria saber dos 60.000€.
1: Olha,
0: eu
1: então
0: era
1: é
0: só porque falava contigo.
1: Então
0: portanto,
1: é
0: por favor, liga para o 761-10-10-10, custa chamada 1 euro mais IVA, tens todo o regulamento em megahits.fm e tens Ella Langley, este cara mega, já a seguir.
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1: Boa viagem. Este é o Driver, na

0: A poucos segundos das 5 da tarde vamos às Trend News com Ana Paula Santos. Olá Ana, boa tarde.
1: Olá, boa tarde. O Ministro da Educação esclareceu nos últimos minutos a polémica em torno dos cursos superiores politécnicos, as mudanças que vão transformar os politécnicos em universidades politécnicas. O Ministro diz que se trata de uma alteração de designação que vai facilitar a vida em termos internacionais e também diz que estas novas universidades politécnicas sairão valorizadas. Tripulantes de voo também aderem à greve geral de 3 de junho, decisão aprovada em Assembleia Geral do Sindicato Nacional do Pessoal de Voo e Aviação Civil. Nesse 3 de junho, os utilizadores dos transportes públicos também não vão ter vida fácil. A FECTRANS entregou hoje um pré-aviso de greve que abrange os trabalhadores dos metros de Lisboa, Porto e Mondego, Carris, Transtejo, Sofluza, Fertagus, STCP e CP, entre outros. Ir ao Rock in Rio Lisboa é de transportes públicos, o carro é para ficar em casa ou num estacionamento longe do Parque das Nações, é o que pede a organização do festival, que hoje apresentou o plano de mobilidade. Em comparação com 2024, a organização vai duplicar o número de shuttles entre a Gare do Oriente e o Recinto. Vão também ser reforçados, por exemplo, os autocarros, os comboios e a operação do metro para ajudar a chegar ao Parque Tejo nos dias 20, 21, 27 e 28 de junho.
0: Muito obrigada, Ana. As Trend News voltam às 6 da tarde.
2: Eu mal posso esperar para ver Ana Paula Santos a curtir as músicas no Rock in Rio Lisboa. Vamos estar todos. Vamos ao tempo. Braga 29, Porto 22, Viseu 27, Aveiro 21, Coimbra e Faro 28, Lisboa 31, Évora 33. Muito calor, a água é que vai estar fria.
0: Bem, Francisco Menos, parece que há uma nova música do Mundial.
2: Não posso crer. Temos a música oficial.
0: Pois
2: Portugal.
0: Olha, já te vamos mostrar, dar-te um cheirinho. Primeiro a Bibi Rexha. Boa viagem com a Mega.

0: Boa terça-feira, como é que redes? Estás comigo, Maria Petronilho, e também com Francisco Mendes. E há cerca de uma hora saiu a música oficial de apoio à Seleção Nacional. Chama-se É Tuga ou Nada. Neste momento no YouTube tem cerca de 5 mil visualizações. Portanto, se calhar és das primeiras pessoas em Portugal a ouvir a música.
1: E já estamos aqui a ouvi-la.
0: Não vamos mostrar já.
1: Não vamos mostrar já. Primeiro, dizer que ou Tuga ou Nada, para mim é um trocadilho muito divertido.
0: Sim.
1: Já me ganharam com esta.
0: É Tuga ou Nada.
1: E tem nomes que também me põem a expectativa lá em cima.
0: Os artistas, não é?
1: Eu escolhi não ouvir ainda.
0: Ok.
1: Para ouvirmos aqui pela primeira
0: Todos
1: vez
0: juntos?
1: Contigo.
0: Então não vou aumentar muito o som. Podemos já dizer que tem Sam the Kid, Sir Scratch, G-Sun, Bispo e Papillon. Portanto, olha, eu acho que isto vai ser muito bom, não, Francisco?
1: Eu espero que seja. Dei-me uma música boa, por favor.
0: É, olha, pelo menos Portugal está no refrão. Portanto, okay, essa parte tu vais conseguir cantar. Mostramos-te já a seguir. Eu estou noutro town, estou noutro espaço, tipo nos pés, baby. Yeah.

0: está quase aí a chegar e por isso mesmo a Federação Portuguesa de Futebol não nos falhou, criou uma música, lançou uma música para apoiarmos os nossos jogadores. Uma música em colaboração com Sam the Kid, Sir Scratch, G-Sun, Bispo e Papillon. Uma música que saiu há uma hora.
1: Bem, é a primeira mão aqui na Mega e eu estou... Esta introdução está-me a dar.
0: Tá? Posso aumentar um bocadinho?
1: Vai, deixa-te levar, Maria.

0: Olha, muito bem, quero ouvir esta música, quero decorar a letra toda no YouTube da Federação Portuguesa de Futebol. Já tens a letra.
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0: Bem, é para isso ouvir agora quando chegares a casa, com atenção, decorares a letra, se faz favor, porque é de facto a música oficial de apoio à Seleção Nacional e eu quero ganhar. Portanto, é bom que saibas a letra para os nossos jogadores ouvirem nós a cantarmos todos.
2: É que esta música também vai ter o significado que os nossos jogadores deixarem que tenha. Quanto mais fases eles passarem, mais isto vai ser real.
0: É verdade, é verdade. Eu acho que vamos todos decorar. Chama-se É Tuga ou Nada, saiu há cerca de uma hora. É a música então oficial para ires decorar. Já a seguir, não vamos revelar já.
2: Porque vamos, só entrou... revela.
0: Achas? Mas ainda vamos ter assim um quizinho,
2: okay, tá bem, então
0: é só aguardares mais um bocadinho, que não vais querer perder um dos melhores momentos que vamos ter em rádio, porque eu e Francisco Mendes estamos aqui a comandar as tropas.
2: É isso mesmo.
0: Juro-te.
2: Juntos.
0: É bom.
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0: Porque para além de eu, Maria Petronilha e Francisco Mendes estarmos aqui neste estúdio, vamos ter mais uma pessoa connosco já a seguir.
1: O homem está a caminho, o Prof. Jam está a caminho deste estúdio.
0: Eu gosto mais de chamar Mário Cotrim, achas?
1: Pronto,
0: posso?
1: É assim que o vamos tratar quando ele chegar.
0: É? Posso
1: poucos?
0: Chamar por Mário?
1: Podes, eu deixo.
0: É assim, vamos fazer, não sei se sabes, mas Prof. Jam lançou então álbum novo, chama-se LSD, Love Songs Die, e vamos fazer assim, percorrer música a música. Ele, melhor que ninguém, sabe explicar o significado de cada uma.
1: Exatamente.
0: Porque é que fez, quais é que são as colaborações, portanto é ficares desse lado se ainda não ouviste o novo álbum de Prof. Jam. Vais pelo menos ter um cheirinho do álbum todo já a seguir, portanto é ficares comigo, Maria Petronilho, e também com Francisco Mendes, ok? Estamos prontos para receber o Prof?
1: Vamos.
0: Vamos a isso.

0: quinta-feira comigo, Maria Petronilha, e também com Francisco Mendes. E o prometido é devido. Trazemos-te Mário Cotrim ao estúdio, mais
1: alô,
0: conhecido
1: alô.
0: Como o Prof. Jam. Lançou álbum novo na sexta-feira, LSD, Love Songs Die. Será um álbum de amor? É isso e muito mais que vamos descobrir. Bem-vindo, Prof.
1: Obrigado,
0: como é que estás?
1: Maria.
0: Estás bem?
1: Muito obrigado, Francisco. Estou bem, estou bem, estou tranquilo. É mais aliviado,
0: okay.
1: Meu álbum já está cá fora.
0: Exato,
1: já
0: agora,
1: posso respirar um bocado.
0: Agora já podes aproveitar.
1: Exatamente.
0: Olha, quero começar com este LSD, ácido lisérgico para uns, Love Songs Die para ti e desde sexta-feira para nós também. O que é que há no amor e no LSD que te fez brincar assim com estas palavras?
1: Imagina, esse nome já tinha desde o início do álbum, uhum. Que vai para ali para 2019, 2020, e eu na altura estava um bocadinho mais, pronto, não queria tanto saber de ter essa referência a uma droga. Hoje em dia, se calhar, só dei esse título para ter essa referência a esse álbum que já tinha sido iniciado.
0: Sim.
1: Mas na altura o que eu tinha pensado é, pá, numa viagem de ácido não experimentem. Mas tu tens uma fase de êxtase, de euforia.
0: Exato.
1: Depois aquilo pode virar e pode se tornar uma viagem má, e depois, se tudo correr bem, sais um bocado da viagem e voltas um bocado ao teu mundo e aprendendo algumas coisas. Eu acho que no amor há um paralelo, estás a ver? Pode haver um paralelo. Tu se calhar começas infatuated, como se diz, não é? E ignoras tudo, qualquer tipo de red flag, se calhar. Pá, dentro da tua parte como da outra parte, permites tudo, vais com toda a força e depois isso pode gerar coisas não tão boas.
0: Mas, sim.
1: Exatamente. E então, pronto, eu também quis que essa viagem do álbum fosse um bocado como a viagem do,
0: okay.
1: Do ácido lisérgico e, pronto, ter ali uma parte de bad trip onde pronto. E depois acabar bem, queria que acabasse bem.
0: Ao menos acaba bem.
2: Exato. É um apontamento super importante. O único LSD que queremos que experimentes é precisamente o álbum de Prof. Jam, o novo. E exatamente para experimentar isso, vamos aqui fazer uma espécie de track by track. Vamos a algumas músicas deste álbum e tentar perceber o que é que está por trás delas contigo. Acho que é um grande privilégio.
1: Ok, obrigado.
2: A primeira chama-se Baby Vem Comigo. Eu senti ao ouvir, isto depois tu poderás contradizer-me, que podia ser, pelo título e até um bocadinho pela estética, uma música que podia ser lançada noutra fase tua. Mas eu acho que é quando mergulhamos na letra e na mensagem, servir a ser servido, chegar ao Paradise, que vemos o homem novo.
1: Uhum.
2: É também pela arte que vais ser santo?
1: Pá, Deus queira que sim. Deus queira que sim. E obrigado pela pergunta. Foi natural, essas barras saíram porque acho que desde que eu comecei, de certa forma, a alinhar-me um bocado com essa dinâmica, uhum. Que cheguei a um terreno onde cobrar não é amor, estás a ver?
0: Uhum.
1: Fazeres algo por alguém, porque se fizeres assim a outra pessoa, tem que fazer uhum. assim por ti. E estás keeping tabs, estás a amar. Uhum. Porque, no fundo, queres-te amar a ti pela outra pessoa e queres que a outra pessoa te sirva. Então, Jesus diz mesmo que o maior de todos é o que serve.
0: Uhum.
1: E quando a tua preocupação é realmente servir outra pessoa e não estás a pensar tanto em ti, acho que acaba esse lado de contar uhum. e as pessoas conseguem se entregar melhor ao amor. E aí tenho a consciência a dizer, Mário, estás a ser, uhum. não estás
0: sim.
1: a amar, estás a ver. Estás
2: eu não
1: a
2: vim para ser servido, eu vim para servir.
1: Exatamente.
2: É por isso que vamos ouvir agora Baby Vem Comigo.
0: Baby Vem Comigo, de Prof. Jam, faz parte do novo álbum LSD. É Prof. Jam que temos aqui connosco em estúdio.

0: E temos a sorte de ter Prof Jam connosco hoje em estúdio para explicar tanto o álbum também como estas músicas.
1: Uhum. E depois de termos ouvido esta love song também, importa lembrar que tu disseste, Prof, que este álbum é para pessoas que acreditam em amor. Eu tenho uma teoria, gostava de falar sobre isso contigo. Uhum. Será não é muito válida, mas estamos aqui a conversar e é por isso
2: é
1: que eu gosto disto.
2: É uma teoria, claro. Eu
1: acho que tu sempre fizeste álbuns de amor. Mas aqui a questão é... Tu, se calhar, sem te aperceberes, ou se calhar fizeste isso com intenção, celebraste as várias acessões de amor que os gregos têm. O Eros, a Filia, o Storge, o HP. Eu sinto que os teus álbuns passados eram muito esse Eros, até depois lançaste ali um LP com o Loner a celebrar esse bromance que vocês têm, uhum. A Filia, a amizade. Achas que este foi o álbum em que tu mais percebeste a HP, o amor divino, o amor incondicional?
2: Olha... Para já, isso foi bué fixe, nunca tinha pensado nisso, mas realmente, ao longo dos projetos, vais sempre beber um bocadinho essas dinâmicas do amor. O HP, não sei se é aquele mais elevado, que é quase o
1: amor divino.
2: Divino,
1: yeah. Exatamente.
2: Eu acho que esse ainda não explorei a 100%. Uh-huh. Inclusive, até na música de intervenção divina, eu acho que foi um álbum muito de cabeça, de filosófico, de pensamento, uma espécie de secagem cerebral.
1: Certo. Okay.
2: Para inverter a lavagem cerebral. E eu penso que ainda quero fazer um álbum HP no sentido mesmo de lavagem cardíaca, estás a ver? Ou seja, ir mesmo lavar o coração, ou seja, sair da parte filosófica do pensamento, da questão de Deus através do pensamento e de razões que cheguem até ele, mas um álbum ainda mais focado num HP mesmo cardíaco, do coração, viver mesmo o amor ainda mais...
1: Na sua dimensão espiritual.
2: Exatamente.
1: E não o racional, que foi o processo. Exato. Que se calhar fizeste até agora.
2: Exatamente. Acho que o MDID foi mais esse de cerebral, e acho que ainda vou fazer um mesmo, pôr a mão na consciência, fazer mesmo uma lavagem do coração, perceber o que é que está aqui podre cá dentro e o que é que está bom para sair cá para fora. E acho que esse pode ser um dos meus futuros álbuns também, ir nessa dimensão.
1: Bem impressionante, já estás
0: eu
1: a pensar no próximo.
0: Eu ficava a ouvir-vos agora aqui os dois a conversarem durante horas.
1: E podes falar também, Maria.
0: Quero falar também sobre a próxima música que vamos ouvir. Chama-se Pensar em Ti, conta com a participação do Plutónio. E eu quero saber se foi fácil trazê-lo para este álbum, porque acaba por ser um álbum que fala de amor e é meio que um universo comum para todo o ser humano.
2: Uhum.
0: Foi mais fácil por quereres falar de amor neste álbum?
2: Eu acho que, como o álbum anterior, não tinha features, estás a ver?
0: Uhum.
2: Porque acho que era mais difícil, se calhar, de explicar, de introduzir alguém nessa dinâmica. E este álbum, eu acho que realmente, por causa disso, de ser algo que toca a todos,
0: sim.
2: Que era mais fácil de vir pessoas ao meu mundo, e pá, correu tudo tranquilo. Pá, e o Plutónio é uma máquina que faz impressão.
0: Sério?
1: O que é que dizes? Yeah.
2: Pá, porque não para, o homem não para. Sim. O homem não para, yeah.
1: Mas mesmo em estúdio, é tipo, chega, estúdio, vai... Yeah. Consegue?
2: Está sempre a bluir, portanto foi mesmo dar o toque e missão apontada, missão cumprida.
0: Vamos ver se é missão cumprida, é de certeza. Chama-se Pensar em Ti, Prof Jam e Plutónio faz parte do novo álbum LST, que é para ires ouvir. Ainda assim tens aqui um cheirinho deste álbum. Continuamos com o Prof em estúdio, já vamos a mais música. Primeiro, Pensar em Ti. Boa viagem com o Mega.

0: Música nova de Prof Jam, também com Plutónio, chama-se Pensar em Ti, faz parte do novo álbum LST. E continuamos com Prof Jam em estúdio. Francisco Mendes, continua. Eu estou a adorar a vossa conversa.
1: Não, nossa, aqui. Maria, também não
0: Não, mas calma, mas eu estou a gostar de ser espectadora. Posso?
2: Maria, entra.
1: Entra também. Deixa-te levar. Love Songs Die é um álbum que fala de amor. É um álbum que fala também sobre libertar-nos da escravidão. Para comunicar estas coisas tão poderosas, a estética também é importante. Um CD partido, um CD riscado, a refração da luz. Como é que esta estética serviu a tua música?
2: Foi um bocado ali já para o final, ainda não tinha capa. E
0: okay.
2: Já não sei.
0: Portanto, isto não é uma ideia de 2019?
2: Não. A ideia okay. do CD não. Okay. Mas depois Love Song, Song, CD, depois pensei... Se calhar o CD visualmente tem o espectro partido, arriscado o título. Uhum, pronto, uhum. E foi assim. E depois tem lá, realmente isso depois dá para puxar muitas coisas com isso. Yeah. Porque o Love Songs Die, o disco está partido, há ideias riscadas na cabeça. E pronto, é um
0: dá para puxar imensas yeah. coisas. Yeah. Mas então foi rápido.
2: Foi.
0: Esse processo foi rápido.
2: Um mês do álbum, se calhar. É o mês do álbum sair, fazer a capa.
0: Pronto. Yeah. Bem, vamos avançar para a próxima música. Chama-se Mulheres, uma música para a qual trouxeste Evandro e puseste-o assim com um pace que não estamos habituados. Qual é que é o pormenor desta música no qual ainda ninguém reparou?
2: Pormenor? Não sei. Algumas backs, assim, estão mais lá para o final. Não sei dizer assim nenhum okay. pormenor.
0: E como é que foi colaborares com o Evandro para esta? Super, também foi super
2: tranquilo.
0: Falar de amores.
2: O Evandro também é outra máquina.
0: Sim.
2: Eu mandei-lhe a ideia, ele no, não sei se na mesma noite ou no dia a seguir mandou-me o verso. Assim ainda em rough, estás a ver? Uhum. Mas foi só uma questão de regravar. E deu-lhe uma ganda ginga que ficou muito fixe. Não é só na cama que comunicamos, estás a ver?
0: Lindo.
2: Ficou muito fixe.
0: Bem, então se calhar vamos ouvir então música nova de Prof Jam com Evandro, chama-se Mulher. Continuamos com... continuamos não. Agora vamos embora, vamos só ouvir música. Portanto, Prof, obrigada por ter estado aqui connosco.
1: Não, eu acho que ainda podemos.
2: Obrigado
1: a
2: todos.
1: Ainda voltamos. Quero mais uma música e falamos mais um bocadinho.
0: Ai, queres mais música?
1: Quero.
0: Tá bem.

0: Prof. Jamie Vandre, tocar na Mega Hits. Faltam 10 minutos para as 6 da tarde. Obviamente que não vamos embora, prof. Desculpa. Olha, eu é que fiquei completamente aqui
1: abstraída com esta conversa.
0: Porque, exatamente, estava abstraída com a conversa porque queria muito voltar onde começámos, ao nome deste álbum. Já estava escolhido, mas entretanto, percorreste um caminho que não esperavas percorrer. Como é que se mantém um nome quando há um significado completamente diferente por trás?
2: Muito para fazer essa ponte no tempo.
0: De já tinhas pensado nisto, já era para ter lançado, ok?
2: Exatamente. E depois, porque o próprio título descreve o processo, porque músicas de amor morreram no processo, estás a ver?
0: Ok.
2: Mas ficaram pelo caminho. Acabou por ainda ganhar uma dimensão que eu não tinha pensado nessa. A minha era um bocado diferente. Quando eu pensei, era as músicas de amor vão e vêm, tipo, e algumas que agora eu estou a fazer podem ajudar e que vão de morrer. Idealmente, vivem muito tempo, como uma vida saudável. E também, com este álbum, que outro tipo de músicas de amor morram também, estás a ver? Que não é amor.
0: Sim.
2: É um bocado por aí, o título expande um bocado.
1: Mas custa-te largar esses amores, ou aquilo que foi outrora um amor?
2: Pá, imagina, é sempre uma luta contra a carne, em certa medida. Uma luta também contra a culpa de relações passadas que não tive bem. E que poderia ter agido melhor e lá está, comportado de uma forma noutro terreno. E acho que acredito que tudo é. Não é que tudo, claro que há certas diferenças que são mais irreconciliáveis, mas acho que as coisas resolvem. Se soubesse o que sei hoje, estás a ver? É um bocado isso pensar em ti também.
1: E sentir-te amado, de certeza que te também liberta desse pecado, se quiser, dessa culpa. Para fechar, temos a Bailar, uma música com a Ana Moura. Vocês são dois artistas que se reinventaram muito desde que começaram até aqui, ou que fazem hoje em dia. Vocês falaram disto no processo criativo? Não falaram disso?
2: Não, por acaso não.
1: Nem sequer tentaram por essa reinvenção nesta música?
2: Não, pá, este beat, eu abri o beat, comecei a fazer uma cena, depois comecei a dizer, este swing era fixe chamar a Ana Moura. E sei que lá está, como sei que ela também já expandiu, já mudou certas landscapes sonoras. Mas também para o inglês, tipo, não
0: está ótimo. Estou ótimo.
1: A Maria é muito boa em inglês.
0: Sim, mesmo.
1: Daqui a bocadinho fazemos uma tradução de coisas.
0: boa, gosto.
2: E então, sabia que ela ia conseguir. Mas
1: disseste aqui que pensaste logo nela, porque logo nesta retórica que existe na música de eu sou a tua mulher, tu falas disso inicialmente e depois ela responde.
2: Sim, fazia-me sentido um feat feminino.
0: Ok.
2: E foi um bocado por aí, e depois foi a pessoa que me fez mais sentido. E já tínhamos falado em colaborar, e pronto, é uma artista que eu respeito imenso e adoro o timbre e a voz dela, e partiu aquilo tudo. Porque ela canta. E eu tenho uma muleta do autotune e ela canta mesmo.
1: Pronto, e já percebemos, partiu aquilo tudo, o CD foi a Ana Moura.
0: Exatamente, a culpa foi da Ana Moura. Bem, então é assim a última música deste Track by Track, mas é ires ouvir então o álbum completo de Prof. Jam. Saiu na sexta-feira, chama-se LSD. Esta é então música nova com Ana Moura e Prof. Jam. Prof, obrigada.
2: Obrigado,
0: e
2: Maria.
0: Até uma próxima.
2: Até uma próxima.
0: Esta chama-se Bailar. Boa terça-feira e boa viagem com a Mega.
2: Obrigado a todos.

0: São 6 da tarde em ponto, vamos às Trend News com Ana Paula Santos. Olá Ana, novamente, boa tarde.
1: Olá, boa tarde. Sua especialidade nem é o contrarrelógio, mas Afonso Eulálio continua líder do Giro. O ciclista português foi 41º na etapa de hoje, conseguiu segurar a camisola rosa da Volta à Itália, agora só com escassos 27 segundos de vantagem. No ténis, a jornada vai correndo bem, os portugueses em Roland Garros, Jaime Faria e Henrique Rocha avançam para a próxima ronda de qualificação para o quadro principal, torneio de Grand Slam, onde já se sabia que Carlos Alcaraz não vai estar, e hoje o tenista espanhol, atual número 2 do ranking mundial, anunciou que também não vai estar em Wimbledon. Está difícil a recuperação de uma lesão no pulso que contraiu no mês passado no Open de Barcelona. O governo quer valorizar os cursos técnicos superiores profissionais no acesso ao ensino superior. A ideia é defendida pelo Ministro da Educação, que anunciou no Porto que a avaliação do financiamento destes cursos passa a ser equiparada às licenciaturas. O filho do fundador da Mango evita a cadeia ao pagar 1 milhão de euros de caução. Jonathan Andic está também proibido de sair de Espanha. Inicialmente, a morte de Isaac Andic, na sequência de uma queda durante uma caminhada no final de 2024, foi considerada acidental, mas o filho mais velho do empresário foi ontem detido por suspeitas do homicídio do seu próprio pai.
0: Muito obrigada, Ana. As Trend News voltam às 7 da tarde. E Francisco Mendes, tu não vais ao ténis, estás lesionado. Alcaraz não vai estar.
2: Mais uma vez.
0: Ana, podes-me só dizer se Francisco Mendes não é igual ao Carlos Alcaraz? É completamente igual, não é?
1: É parecido.
2: É parecido. A Ana foi a pessoa até agora que menos achou.
0: Pronto, é parecido. Igual. Eu acho que é igual, mas pronto, se não tens cara de Francisco Mendes, já passamos no Instagram dele. Vamos ao tempo.
2: Braga 29, Porto 22, Viseu 27, Aveiro 21, Coimbra e Faro 28, Lisboa 31 e Évora 33 graus Celsius.
0: Muito obrigada. Portanto, estás-me a dizer que vamos ter praia. É isso?
2: A água é que ouvi dizer que está fria.
0: Pronto, mas isso também está tudo bem. O que é que vamos falar nesta próxima hora, Francisco Mendes?
2: Vou-te trazer para o futebol, mas com uma brincadeira para ti.
0: Pois, é que eu e o futebol já sabes, eu não sou a melhor.
2: Vais escolher as figuras nacionais que faltam adicionar à convocatória. De okay. Todas as áreas.
0: Boa.
2: Tu é que decides, Maria.
0: Gosto assim. Obrigada, precisamente. Tu pensas sempre em mim, ok? Obrigada.

0: Vão estar no Rock in Rio Lisboa no primeiro dia, 20 de junho, São Escalema, a tocar na Mega Hits. E agora eu vou, olha, vou passar os remos. É remos que se diz.
1: O leme, é o leme. Claro, o leme é o que conduz o barco. Tu vais nos remos para fazer força.
0: Não, e eu vou... tu agora vai. Olha, conduz, não sei.
1: Ok,
0: falar.
1: Em primeiro lugar, como disse que íamos falar de Seleção Nacional e Mundial de Futebol, Maria Petrinho disse, pode ser o Waka Waka com música atrás? Portanto, o que estás a ouvir aqui atrás é o Waka Waka.
0: Então, mas devia de ser o quê?
1: E estás bem?
0: Eu sigo esta música ao futebol.
1: Muito bem, e fazes-te muito bem, que é uma música icónica, é uma música mítica. Bem, avançamos sem medo para aquilo que nos traz aqui hoje. Tu que estás no carro, vais colaborar connosco. 968-689-229. Depois de sabermos quem é que são os convocados, tens direito a uma vaga especial. Quem é que é a figura portuguesa, celebridade, personalidade histórica, que também tem de ser convocada para o Mundial e não foi convocada?
0: Ok.
1: Eu tenho duas pessoas, Maria.
0: Eu também tenho duas pessoas.
1: Eu sinto que precisamos de João Baião.
0: Porquê?
1: Porque João Baião vai trazer uma alegria ao balneário, momento tenso. Meia final contra a Argentina. Há um stress no balneário. Entra o João Baião e começa a fazer uma dança.
0: Não, Francisco, percebes? Imagina, tu estás tenso, não é? Final do Mundial, blá blá. E está ali o João Baião com as cabrinhas dele e os animais todos ali no
1: ele
0: campo
1: vai puxar,
0: de futebol a
1: vai
0: jogar.
1: Puxar o mudo para cima. Porque isto, imagina, eu sinto que
0: eu
1: ele
0: acho
1: vai.
0: Que isso é um homem mais sério.
1: Vai puxar o mudo para cima e no final vai dizer: agora vão lá para cima e divirtam-se. E quando nós estamos a divertir-nos é quando conseguimos exteriorizar o máximo que há em nós. E portanto eu sinto que João Baião vai. Eu tenho outra, mas quero que digas primeiro.
0: Ok, então, quero que me digas quando é que o Quaresma agarrou pelo pescoço. Foi no Europeu ou no Mundial?
1: Foi no Euro 2016.
0: Foi no Euro?
1: Sim.
0: Que agarrou e fez-lhe assim na cabeça.
1: Sim.
0: Assim, pronto, Quaresma tá, foi convocado ou não?
1: Quaresma não foi. Quaresma já se reformou.
0: Já se reformou, ok. Então eu acho que Nininho Vaz Meia era perfeito.
1: Oh Maria, porquê?
0: Porque precisamos de alguém assim que vá agarrá-los pelo pescoço.
1: Ah, ok, porque é um homem. É um homem
0: portentoso. O Quaresma não foi ao concerto do Nininho, eles são amigos.
1: Ah,
0: portanto, o Quaresma sai, entra ao Nininho.
1: Dá-lhe a dica, meu menino, é assim que
0: é
1: tens
0: assim
1: de fazer.
0: É assim que tens de fazer, tens que os tratar mal.
1: Ninguém faz farinha com o Nininho Vaz Meia.
0: Exatamente, estás a ver. Portanto, olha, eu acho que é perfeito. 968-689-229, tens aqui um spot, uma celebridade que podes adicionar aos convocados para o Mundial. Portanto, partilha connosco no WhatsApp. 968-689-229. 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

0: Passam 18 minutos das 6 da tarde. Boa terça-feira e boa viagem. Continuamos a falar sobre o Mundial, porque já saíram os convocados. Eu e Francisco Mendes estamos aqui e queremos que te juntes também no nosso WhatsApp 968-689-229. Que celebridade, famoso ou até mesmo tu poderias juntar aos convocados? O que é que tu ias dar de bom a esta equipa? Já falámos de Nininho Vaz Maia e João Baião.
1: E João Baião, eu tenho mais um.
0: Eu também.
1: Que para mim é o... Imagina que Ronaldo se lesiona na meia-final. Não queremos que aconteça, mas não. Se lesiona. E nós precisamos de alguém para viver este momento dentro do balneário. Não, precisamos de uma pessoa para viver este momento. Já temos um para a alegria, preciso um para o drama e para convocar as pessoas. Quem é que é esta pessoa, para mim? É o senhor que diz: que informação dramática. Ronaldo lesionou-se, que informação dramática. E depois,
0: vêm
1: eles muito agitados a dizer: mas tu não estás a perceber, quem é que vamos pôr agora? E ele: já obtive essa informação. Ou seja, é uma pessoa para espalhar calma e viver o
0: momento. Acho que eles não vão ficar irritados.
1: Não, porque vão pensar: calma, isto, a vida também não é tudo sobre isto.
0: Vamos. É um bocado, para eles é um bocado.
1: É, mas também quem é que precisa de pensar nisso?
0: Ok, então o gajo da informação dramática. Portanto, entre João Baião ou, não sei o nome, do senhor, o que é que tu achas que é melhor?
1: Eu vou com o João Baião até ao fim do mundo.
0: Ok, eu estou entre Nininho Vaz Maia ou Chico da Tina.
1: Ah! Porquê Chico da Tina? Vai!
0: Porque Chico da Tina, se nós formos campeões, vai levar para lá os insufláveis todos que ele leva para os concertos.
1: Giro!
0: E eu acho que vai ser uma festa muito gira. Para além de que toda a gente está a saber de cor as músicas do Chico da Tina, é, na boa, das vozes principais nos Santos Populares agora.
1: E se é Portugal, é concertina. Portanto, saímos de uma vitória.
0: Exatamente.
1: Autocarro, toca concertina, Chico a animar.
0: Eu acho que era perfeito.
1: Ganhaste até agora. 968-689-229. Se tens uma pessoa melhor para ser convocada a ir com a seleção para o Mundial nos Estados Unidos, México e Canadá, então diz-nos 968-689-229.
0: É isso mesmo, 968-689-229. Passam 20 minutos das 6 da tarde.

0: Filipe Tornilho e também com Francisco Mendes. Continuamos a falar sobre os convocados para o Mundial. Francisco Mendes, este vocabulário é teu, pai. Eu não sei falar de futebol.
1: Mas disseste tão bem, vês, mas não é por para baixo. Tu consegues, vai.
0: Os convocados por quem? Pelo selecionador.
1: Que se chama?
0: É o Careca.
1: É
0: o Roberto Martínez.
1: Muito bem, vês, tu estás numa pro.
0: Porquê que não é o... Eu gosto mais do outro, do Benfica.
1: Do como Mourinho?
0: Sim, porquê que não é esse?
1: Aquilo agora, Maria, vai para o Real Madrid.
0: Pois é, ele trocou-nos pelos espanhóis. Pronto, whatever. Estamos a falar e queremos muito saber no nosso WhatsApp que personalidade é que tu adicionavas aos nossos convocados. 968-689-229. Já falámos sobre Chico da Tina, Nininho Vaz Maia, João Baião e o da Informação Dramática.
1: Que é, não sabemos o nome, mas que vale a pena.
0: É o Fernando. Bem, então, estávamos aqui também no TikTok a ver todos os vídeos em relação aos convocados e a verdade é que, Francisco Mendes, há bocadinho, quando estávamos no Cronicamente Online e tu estavas a dizer o nome dos convocados todos, a maior parte deles rima. E eu encontrei um áudio muito engraçado no TikTok que eu gostava que dissesse o nome da utilizadora.
1: Chama-se Katarinovska.
0: Katarinovska, portanto, podes ver no TikTok da Katarinovska. E eu gostava muito que tu passasses, pronto, o áudio que ela criou e que ela fez, porque é muito giro.
1: Okay? Deixa-te levar, Katarinovska.
0: Vamos ouvir.
2: E vamos apresentar a equipa nacional portuguesa. Cristiano Ronaldo, Bernardo Silva, Rui Silva, um arbusto de Silva. Temos o Vitinha, Palhinha, Sardinha, uma Campainha, a Bernardina, Chico da Tina,
3: mais um João,
2: Rafael Leão, dois bolinhos de bacalhau, Joaquim Moreira a comer um bolinho de bacalhau, João Moutinho, caneca de vinho, café com cheirinho, um prato de rancho, Tânia Laranjo.
0: Portanto, isto tudo para dizer que eu acho que podíamos usar e adicionar aqui à nossa lista Tânia Laranjo.
1: Ah pá, eu acho que sim.
0: A Tânia vai para as tempestades, vai para os tsunamis, vai para tudo. E não havia lá de lá os franceses ou quem nos calhar.
1: É que ela quando vai para esses sítios, por exemplo, vai para os incêndios, ajuda a combater o incêndio.
0: Exatamente.
1: Ela é a pessoa que é pau para toda a colher.
0: Ouve, ela tem tudo planeado, é uma mulher que fica ali concentrada no que tem que fazer. Portanto, eu acho que há de ser, na boa, das melhores pessoas para adicionarmos aos nossos convocados para o Mundial.
1: 968-689-229, quem é a celebridade que pode juntar-se aos convocados e ir para o Mundial de Futebol?
0: 968-689-229. Passam 3 minutos das 6:30. Ficas com uma das minhas artistas favoritas.

0: É o que tu quiseres, portanto, qualquer famoso tu podes adicionar, é só dizeres no nosso WhatsApp 968-689-229. Temos o nosso Diogo Vaz e diz: Kim Barreiros, centralão ou passa é o homem que passa a bola?
1: Ou okay? Passa o homem ou passa a bola, percebes?
0: Como assim?
1: É tipo, vem um jogador. Há duas opções, ou passa o homem ou passa a bola. E Kim Barreiros não vai ter dúvidas.
0: Não, vai,
1: não passa a bola, portanto o homem okay. vai...
0: Pois, os dois não passam. Se a longevidade da carreira fosse igual à da música, jogava mais anos que o Ronaldo. É verdade, Diogo. Olha, tu estiveste muito bem. Desculpa, eu é que fui aqui um bocado... Não percebi.
1: Estás bem, Maria.
0: O meu cérebro não funciona hoje.
1: Mas tu percebes a linguagem Kim Barreiros.
0: Portanto... É verdade, é verdade. E eu acho que o Kim, da mesma maneira que Chico da Tina também levava a concertina para a festa, o tio Kim então ia ser... dos melhores para festejar se ganhasse.
1: E Chico da Tina também tem uma palavra amiga para dar. Se as pessoas, se eles estiverem com o mudo mais em baixo, vem Kim Barreiros e diz: Juventude, como é? Agora, olha, eu vi já por duas vezes este ano Kim Barreiros. E ele começa o concerto com uma música que toda a gente conhece e depois diz: Então, eu agora vou. Sei que vocês já estão fartos das músicas antigas, vou tocar uma música mais recente. 3, 2, 1, põe o carro,
0: tira o carro. É verdade, olha, e nós vimos isso em Punta. Muito bom, La
1: Obrigado.
0: Punta. Bem, estamos com muitas saudades de La Punta, mas também estamos com saudades tuas no nosso WhatsApp. Portanto, já sabes, 968-689-229. Junta-te a nós e partilha qual era a celebridade que tu adicionavas à convocatória. Esta música é dedicada a Madalena Costa, que está doente. Portanto, também podes enviar as melhoras a Madalena Costa.
1: O okay? Justino, manda-te um beijinho.
0: Justino!

0: 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O último episódio foi com Eva Paes, a do Diogo, da Ariana, aquela confusão toda que houve na Casa dos Segredos. Eu nunca sei se é Casa dos Segredos, Secret Story ou Big Brother.
1: Para quem não está a par de Casa dos Segredos vai ser uma coisa, um bom cala de boca?
0: Vai ser um ótimo cala de boca porque Eva Paes não teve...
1: Filtros?
0: Tempo na língua, filtros. Vamos ouvir.
2: Segundo a Ariana, ela falou agora recentemente numa entrevista, ela disse que tu e o Diogo ainda não tinham falado. É verdade?
3: É verdade.
2: Ainda não falaram?
3: Não.
2: E vão falar?
3: Eu não vejo... Imagina, eu não digo que não nunca, porque nós nunca podemos dizer que não nunca. Mas foi aquilo que eu disse mal que eu saí. Eu não vejo a necessidade, e estou muito bem resolvida em relação a isso. Uhum. Eu não vejo o que é que pode acrescentar. Não vai acrescentar nada.
0: É passares no canal do YouTube para veres o Cala-te Boca completo com Eva Paes, Matilde Prat e Zé Vida também não a pouparam, mas eu acho que ela também gostou. Portanto, está um ótimo e belíssimo episódio.
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0: Minutos das 7 da tarde, vamos uma última vez hoje às Train News com Ana Paula Santos. Olá Ana, boa tarde.
1: Olá, boa tarde. A Ministra da Justiça diz que a greve dos guardas e a sobrelotação têm contribuído para os problemas que se registam no estabelecimento prisional de Lisboa. Ainda hoje houve uma rixa entre dois grupos de reclusos. A Ministra lembra que a cadeia vai ser encerrada em 2028. O Ministério dos Negócios Estrangeiros recomenda aos portugueses que evitem viagens não essenciais à República Democrática do Congo, país que registra mais de uma centena de mortes suspeitas de terem sido causados pelo Ébola. Irão e Estados Unidos fizeram grandes progressos nas conversações, diz o vice-presidente norte-americano numa declaração na Casa Branca. J.D. Vance insiste que nenhuma das partes está interessada no regresso da campanha militar. Será seguramente um dos mais velhos e vai para o seu 6º Mundial. Cristiano Ronaldo é um dos 27 convocados pelo selecionador Roberto Martínez para, como afirmou, fazer o que nunca foi feito. A lista tem 27 nomes, sendo que 4 são guarda-redes, mais um do que o habitual. O estágio da Seleção Nacional começa a 1 de junho na Cidade do Futebol. A partida para os Estados Unidos está marcada para 12 de junho e o primeiro jogo é com a República Democrática do Congo no dia 17 às 6 da tarde.
0: Muito obrigada, Ana. As Train News voltam amanhã às 7 da manhã.
2: Eu espero que as pessoas da República Democrática do Congo não infectem o Cristiano Ronaldo. Espero que esteja tudo bem, tudo assegurado.
0: Está tudo.
2: Muito bem, obrigado.
0: Obrigada.
2: Vamos então ao tempo para amanhã. A água vai estar fria, mas não te preocupes. O sol vai estar lá em
0: cima.
2: E
0: para a praia.
2: Braga 29, Porto 22, Viseu 27, Aveiro 21, Coimbra e Faro 28, Lisboa 31 e Évora 33 graus Celsius.
0: Francisco, já te disseram alguma vez que tu és a melhor pessoa para dar o tempo?
2: Não.
0: A seguir a Catarina.
2: Estavas a falhar à tua amiga. Já lhe dizia amanhã.
0: O Drive-In faz-te companhia até às 8 da noite. Eu, Maria Tornilho e Francisco Menos. Já ficas desastroso.

0: 7 da tarde, estás comigo, Maria Pernilha, e também com Francisco Mendes. E Francisco, eu preciso da tua ajuda.
1: Eu ajudo.
0: Porque eu, sabes que eu estive fora, não é? Porque retirei 2 X's.
1: E fui ganda, para ganda casa. Grande desculpa para poder voltar. Uma semana inteira.
0: Para casa baixa soube-me bem. Mas fiquei imenso tempo em casa. Fui ter com os meus pais, portanto fui para Coimbra. E comer comidinha da mãe, tudo e mais alguma coisa. E voltei a 2000 e... sei lá, 12, para aí. Por momentos, já vais perceber, antes de eu te contar, porque quero criar aqui um movimento especialmente para os jovens, especialmente para os que vão ser pais daqui a 2, 3 anos, hábito que eu acho que nós temos que começar a fazer, ou pelo menos deixar de fazer, ok? Já te vou explicar. Primeiro, queria que me ajudasses a escolher o toque de telemóvel mais à mãe, ok? Mas mãe antiga. Não é? Porque há aqui toques da Nokia e tal, já ninguém tem um Nokia. Portanto, vamos começar se calhar com este, ok?
1: Certo.
0: E tu vais-me ajudar a escolher. Isto é tão irritante. Isto é super calmo, mas irritante, sabe?
1: Ei, a mim nada.
0: Okay, tu estás-me a dizer que ias para um retiro espiritual e ouvias a música do Nokia na boa, que isto deixa-te assim super calmo.
1: Até ia. E até, até posso explicar porquê.
0: Porquê?
1: Queres que eu explique já?
0: Uhum.
1: Não, explica a seguir.
0: Ok, pronto, então entre esta ou, por favor, esta.
1: Esta é ansiedade.
0: É que este era o toque da minha mãe.
1: Sabes o que é que isto me faz lembrar? É tipo, mãe, estou-te a ligar.
0: Pronto, olha, ainda vai. Não, deixa de estar, não, dá spoiler, exato. Tudo o que eu quero lançar aqui na Mega. Mas bem que assim eu não sou a única.
1: Nós estamos juntos.
0: Nós vamos criar o melhor movimento, ok? É um movimento que é super importante. É um movimento... tem que dar continuidade à ansiedade de levar o telemóvel aos pais. Já lá vamos. Primeiro, calema na Mega.

0: bocadinho estávamos a passar este som de telemóvel, não é? De chamada, que é super, super irritante. Este som toca e dá-me aqui um bocadinho de ansiedade e tudo porque eu quis e quero criar aqui um movimento. E Francisco Mendes, do nada, diz: ah, isto faz-me lembrar quando eu vou correr para a minha mãe, não sei o que o telemóvel está a tocar. E foi exatamente isso que me aconteceu no fim de semana em que estive com os meus pais. E eu queria então aqui criar um movimento que é: nós jovens temos que continuar a manter os telemóveis longe de nós às refeições.
1: Okay.
0: Porque eu estava a jantar com a minha mãe, começamos, não é, a ouvir este som, e a minha mãe começa: oh, Maria, Maria, vamos buscar o telemóvel. Começa ali a gerar um ambiente de stress. E era para aí a Carolina da depilação, percebes? E eu ainda assim tenho que ir a correr para dar o raio do telemóvel com este toque super irritante. O que é que eu pensei automaticamente? O meu telemóvel que estava ali ao meu lado, no bolso, na mesa, sei lá, no banco, uma coisa qualquer. Os meus filhos nunca vão ter essa ansiedade, porque o telemóvel toca e está à distância de uma mão.
1: Não, o que eu acho surreal nisto é: o telefone está longe, mas tu podes devolver a chamada!
0: Exatamente, não! Aquilo é uma chamada de vida ou morte!
1: É tipo, mas eu percebo que quando nós éramos pequeninos.

0: Para ti que és jovem, ou que não é jovem também, e que tens o telemóvel perto de ti na refeição, por favor, afasta-o. E uma coisa também super importante, muda de toque para isto, por favor.
1: Isto, atenção Maria, eu não sei se não são os nossos pais a gozar connosco. Agora que eu estou a pensar.
0: Achas? Eles dizem...
1: Eu 100%, se eu tiver um filho, chamada zero relevante, eu vou dizer corre, corre, corre, corre, corre.
0: Não, olha, para além de corre,
1: juro,
0: por favor, quando fores pai, ligas-me e diz assim, olha Maria, vou estar a jantar por volta das 9h30, por favor liga-me, eu vou mudar um contacto para médico super urgente, só para gozarmos, porque assim, pronto, também é assim uma vingança, é uma boa vingança, não é?
1: Eu acho que sim.
0: Mas olha, eu adorei ter que, com 24 anos, correr e dar o telemóvel à minha mãe. Já
1: muito
0: tinha
1: saudades. Parabéns.
0: 968-689-229, se te aconteceu ou se te acontece algo parecido, partilha connosco. A Rosé e Bruno Mars, já a seguir.
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0: 8 da noite e não nos vamos embora sem não antes te darmos, é assim que se diz a frase, sem não antes te darmos assim um cheirinho do que pode ser os teus próximos dias, não é? Assim no final de maio celebra-se uma das melhores queimas das fitas. Queimas, queima em Coimbra, o resto são fitas.
1: Está a contar...
0: é o que se diz, não sou eu. Calma,
1: sem desprimor, para as outras queimas. Portanto, também sou mega.
0: Francisco Mendes, eu gostava que tu desse assim um cheirinho do que é que as pessoas podem contar para além de um dos meus artistas favoritos, uhum, que eu tenho que admitir, quando estudava na faculdade, fui direta das aulas para ver Morado na Câmara das Fitas de Coimbra e fui direta para um exame.
1: Oh, estudantes de Coimbra!
0: Rubem,
1: isto é um senhor que é marado da cabeça?
0: Ela é morado.
1: Morado da cabeça.
0: Morado da cabeça mesmo.
1: Bem, posso continuar e fazer aqui uma pequena ode com os artistas que vão estar
0: podes,
1: de 22
0: claro.
1: a 30 de maio na Câmara das Fitas de Coimbra?
0: Uhum.
1: Isto vai de improviso. Oh, estudantes que andais a queimar neurónio, podeis ouvir no dia 22 Lunar Johnny e Plutónio. Oh, estudante que não sabe o que é que faz, dia 23, Mandrágora e Dilás.
0: Lindo!
1: Vou também mais uma.
0: Isto não está mesmo escrito, eu juro pela
1: minha vida. Oh, estudante que sabes muito bem o que é bom, não te esqueças, dia 25, Slow J e Papillon.
0: Lindo! Muito
1: olha,
0: bem,
1: on the
0: Francisco!
1: Spot.
0: Uau! Amanhã a Madalena Costa vai continuar doendo para nós estarmos aqui a continuar a brincar aos DJs.
1: Pôr músicas.
0: Ter mais músicas. Aumentar os sons. Pronto, é isso que fazemos. O Drive-In está contigo até às 8 da noite. Compra os teus bilhetes em megahit.fm. A Cama das Fitas de Coimbra é mega. Isa é vida. E Carolina Gama vão andar por lá. Portanto, já sabes, se vires um microfone laranjinho, é ires falar. Depois apareces no TikTok, ficas famoso, como o Vidal em punta. E são essas coisas todas que nós queremos que tu sejas famoso e que te divirtas.

0: Vou admitir duas coisas em relação a esta música, Francisco Menos. Primeiro, quando comecei a perceber inglês, achava que era Beauty and the Beast e isto era a banda sonora da Bela e o Monstro.
1: Claro, que é o que faz todo o sentido.
0: E segundo, quando era miúda tinha medo da Nicki Minaj, mas eu não conseguia ouvir as músicas dela. Não estou a brincar, com os fatos de banho dela de tigresa, eu achava que ela era muito má, mas pronto.
1: Às vezes também tenho medo das opiniões dela.
0: Sim, pronto, yeah, coisas. O que é que interessa é que amanhã vais acordar tão cedo, Francisco. Tu vais acordar tão cedo, tadinho dele.
1: Não, porque eu já acordo cedo normalmente, Maria. Eu não sou como certas pessoas que acordam
0: cedo.
1: Pois, boa, gostei. Eu não sou como... Porque a Beauty and the Beast,
0: Bela Adormecida, claro, Bela e o Monstro, exato.
1: Tu és uma radialista de excelência. Sim, amanhã vou acordar a horas normais, mas para estar presente, para entregar o prémio do Grandioso Jogo da Mala.
0: Grandioso Jogo da Mala.
1: O que é que eu peço, encarecidamente? Atendam, que eu não quero ser daqueles que... É que o prémio é da bom.
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1: Eu vou pedir um sorriso a quem estiver no ar.
0: Ok. Pronto. 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Com o Francisco Menos, pá, ele vai ficar triste, ok? Não, não o metas triste. Dá-lhe o que ele quer é dar-te dinheiro.

0: quinta-feira, bom regresso a casa com Megan Hill, seu Maria Petronilho e Francisco Mendes, estamos de saída. Madalena Costa, que esteve doente hoje, e Catarina Maia, que esteve em trabalho, não estiveram presentes. Será que amanhã vamos estar os quatro, Francisco?
1: Eu estou aqui a destroçar para que estejamos de novo reunidos. Primeiro,
0: porque achava que era nós os dois, porque só fazemos macacadas.
1: Não, ou seja, eu gosto muito de estar a sós contigo, tu sabes perfeitamente. Okay. Os nossos ouvintes estão aqui a aproveitar da nossa... De repente, estão no recreio com os teus amigos.
0: Exatamente.
1: Mas eu sinto que Madalena Costa precisa de melhorar, e melhorando é significado da presença dela aqui. E eu quero-lhe muito bem. E eu gosto muito também da presença dela.
0: As melhoras, Madalena Costa. Os nossos ouvintes estão à tua espera, portanto volta e regressa rápido. Já sabes, amanhã voltamos às 4 da tarde. Agora fazes o pré de terça-feira. Eu sei que terça-feira é um bocado cedo, mas pá, pré é quando tu quiseres. Fazes o pré com
1: Matilde e Zé.
0: Exatamente, olha, mesmo para rimar. Portanto é com eles que ficas até às 11 da noite, a partir das 8 da noite. Matilde Prata e Zé Vida. Beijinhos e até amanhã.

0: Boa terça-feira com o Mega Hit, já connosco Matilde Prata e Zé Vida.
1: Hello, boa terça-feira Matilde, já a seguir com todas as novidades do digital.
0: Temos muitas novidades no mundo do futebol também. Primeiro

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0: Anglin, a Megahits, e vamos manter-nos em parte nos Estados Unidos porque há novidades sobre o Mundial.
1: Mas antes disso, vamos até Paris de la France.
0: Parce
1: que não é novidade, novela, não sei. Há novidades sobre o Louvre, ao que parece. O roubo que fizeram no Louvre não foi suficiente, porque o Louvre vai investir mais de 100...
0: O Louvre
1: vai investir mais de 100 milhões de euros em renovações no museu. Entre estas renovações, a Mona Lisa vai ter uma sala privada.
0: Ai, finalmente, a mulher vai ter descanso.
1: Não é? Depois de tantos anos, finalmente conseguiu comprar um duplex.
0: Até te digo, hot take, aquele quadro não é nada especial para ter aquela gente toda à volta.
1: Bem, vamos passar à frente antes que os artistas estrangulem a Matilde.
0: De chutes e pontapés, atenção que Homem do Leme é o nome da série e do filme que vai contar com músicas muito conhecidas do grupo. São gravações que, no fundo, acabaram recentemente e, portanto,
1: olé,
0: vamos ter aqui uma história deste grupo, histórias de sobrevivências também. Vai ser muito bonito de ver.
1: Temos novidades também do Mundial, a começar no Brasil. Neymar foi convocado para o Mundial, e isto porque havia muita gente a especular se ele ia ou não ia para este Mundial por causa das escolhas do selecionador brasileiro, mas depois dele estar ausente desde 2023, volta então a estar na seleção. É a quarta vez que vai fazer parte da equipa do Brasil.
0: Para além disso, já saiu também a convocatória da seleção,
1: Matilde,
0: portuguesa.
1: Queres assim os nomes de
0: muito
1: rajada?
0: Rápido.
1: Diogo Costa, José Sá, Rui Silva, Ricardo Velho, Diogo Dalô, Matheus Nunes, Nelson Semedo, João Cancelo, Nuno Mendes, Gonçalo Inácio, Renato Veiga, Rubem Dias, Tomás Araújo, Rubem Neves, Samuel Costa, João Neves, Vitinha, Bruno Fernandes, Bernardo Silva, e passa para João Félix, Trincão, Francisco Conceição, Pedro Neto, Rafael Leão, Gonçalo Guedes, Gonçalo Campos e Cristiano Ronaldo!
0: Marca golo! E esperemos que Portugal, neste Mundial 2026, marque muito.
1: E que traga o caneco para
0: já
1: casa.
0: Já agora,
1: não é?
0: Também não, sempre,
1: não,
0: não,
1: pedi
0: fazia,
1: muito.
0: Não vou pedir muito. Blackpink agora.

0: A nova do Bob Sinclair na Mega Hits com Chiesa também, agora que estamos também em contagem decrescente para um dos maiores festivais de verão de sempre.
1: Sumol Summer Fest. E o melhor é que a Mega Hits vai-te dar bilhetes à pala.
0: Já a seguir descobres o que tens de fazer. Primeiro, Niall Horan, música nova na Mega.

0: Quem sabe, sabe. Aliás, a reação do Zé Vida neste momento em off diz tudo.
1: My jam.
0: Atenção que estamos em contagem decrescente já para outra queima das fitas. Desta vez em Coimbra, Mega Hits 90.0. Zé Vida e Carolina Gama vão andar por lá.
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0: Já a seguir, Bebe Rexha, New Religion, a chegar à Mega Hits. Quem sabe se em breve não traz novidades sobre ela aqui na tua rádio.

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0: 9 da noite ao som da Mega Hits, também connosco, Metal Sprites e a Vida.
1: Hello.
0: Até às 11 da noite por aqui, com muita música para a tua semana e com o habitué de terça-feira à noite.
1: Habitué esse que nos traz hot takes para cima da mesa todas as terças e quintas. Ah, posso ser cancelado, mas à altura em que eu e a Matilde trazemos opiniões que não são lá muito populares entre as pessoas e que nos metemos a jeito com muitas aspas, para pronto sermos cancelados. Hoje é a minha vez, trago um hot take que a Matilde não está à espera, mas para além disso temos também novidades na música portuguesa.
0: É verdade, sim senhora, já a seguir damos-te novidades sobre Bárbara Bandeira.
1: Olé.
0: E ainda tudo sobre o famoso Excel dos Santos Populares.
1: Yay.
0: Já lá

0: É um clássico de No Doubt na Mega Hits.
1: Caso não saibas, foi a banda onde Gwen Stefani se estreou como vocalista nos anos 80.
0: Ai, tão jovem que ela era.
1: Ah, era tão jovem.
0: Olha, jovem ainda é a nossa Bárbara Bandeira, que ontem anunciou a tracklist do seu Lusa Ato 2, que sai precisamente esta sexta-feira.
1: Sai esta sexta-feira e inclui um dueto póstumo com Amália Rodrigues ela na música
0: andar.
1: Raparigas.
0: Ela sabe andar nisto. Já a seguir também mais de 90 minutos de música sem parar e o nosso hot take de hoje fica por aí. Primeiro a Sabrina Carpenter chegar.
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0: Música nova na Mega Hits são, é o Chico da Tina, aliás, com os seus vícios todos.
1: Um deles, certamente,
0: é andar a bailar pelos Santos Populares. Atenção, já temos o Excel cá fora, portanto, se ainda não o guardaste, é tratar disso.
1: Olha, eu até tenho um hot take, é que o Chico da Tina vai ser o nosso novo Kim Barreiros. Mas é um bom palpite, ou nem por
0: é
1: isso.
0: É um bom palpite, sim senhora.
1: Olha, mas por falar em hot takes, eu já sabes que é todas as terças e quintas-feiras que temos o nosso Posso Ser Cancelado, mas hoje é a minha vez de trazer um hot take para cima da mesa.
0: Que é?
1: Eu posso ser cancelado, mas...
0: Diz-me uma coisa, tem a ver com os Santos?
1: Não,
0: é que eu
1: mas
0: sei
1: pode...
0: um hot take teu sobre isto.
1: Mas pode ter a ver com os Santos, mas por acaso ainda não é.
0: Ok, então vamos guardar esse.
1: Eu posso ser cancelado, mas eu acho que contar calorias é uma eating disorder.
0: Opa! Zé, tu não podes dizer isto.
1: É ok, eu não posso dizer. Ok, não é literalmente uma doença alimentar. Não sei como é que se diz em português eating disorder. Peço imensa desculpa, sou burro, sim. Mas, ou seja, eu acho que é tão preocupante uma pessoa contar calorias
0: não
1: como, por exemplo, uma pessoa ter um excesso de peso, por exemplo.
0: Oh my God, this goes straight to cancel culture.
1: Não, eu sei, mas, ou seja, aqui o meu problema é: tu podes querer seguir um plano, tu podes querer perder peso, ter exercício físico. Mas contar caloria.
0: Tu já ouviste falar de cut?
1: Metricamente.
0: Já ouviste falar de cut?
1: Mas tu podes fazer o cut. Eu faço cut e não preciso de contar calorias.
0: Para fazeres o teu cut, precisas de contar calorias.
1: Nem por
0: caso
1: isso,
0: não,
1: porque
0: saibas
1: há uma coisa que
0: fazer...
1: se chamam proporções.
0: Por caso não saibas, fazer cut é ingerir menos calorias do que aquela que estás habituado a ingerir diariamente ou que deves ingerir diariamente.
1: E isso quer dizer que tens que pesar cada grão de arroz que vais meter na boca ao jantar. É pá, desculpa
0: não,
1: lá.
0: Mas não, faz uma estimativa.
1: Mas a estimativa pode ser olhares para um prato e perceber se eu quero fazer um cut, se calhar vou encher 3 quartos do prato com verduras e o outro quarto com proteína, em vez de estar aqui, bem, agora um grão de arroz, 2 grãos de arroz, 457 grãos de arroz.
0: Oh meu Deus,
1: epá, não, desculpa
0: o Zé
1: lá.
0: Está a pedir o seu cancelamento.
1: Eu acho que contar calorias é uma eating disorder. I'm so sorry.
0: 968-689-229 é o WhatsApp da Mega Hits. Bom, aguardemos as tuas mensagens, elas são bem-vindas.

0: Clássico de Alicia Keys na Mega Hits, No One. Para aligerar aqui um bocadinho as coisas, porque hoje Zé Vida escolheu a violência.
1: Eu peço imensa desculpa, o nosso WhatsApp já está ao rubro.
0: Meu Deus, eu no meio disto tudo, eu acho que Zé Vida, tu vais ser cancelado pelo quê?
1: Então, eu disse que eu acho, e continuo a achar isto, atenção, eu acho que ser obcecado com a quantidade de calorias que metemos no corpo e pesar toda a comida e todas as refeições, estás a um passinho de um distúrbio alimentar.
0: Mas espera, eu acho que é importante também fazer aqui a diferenciação, porque uma coisa é pesares os grãos de arroz.
1: Sim.
0: Outra coisa é saberes quantas calorias é que têm determinados alimentos para teres uma noção.
1: Pronto, mas uma coisa é tu teres uma noção, outra coisa é tu pesares a comida precisamente para saber quantas calorias é que estás a comer por cada dia. Mas Matilde, eu acho estas opções alimentares todas super perigosas. Quem diz contar calorias diz a proteína que está na moda.
0: Epá, mas a proteína é muito boa.
1: Está bem, mas nem tudo precisa ter proteína. Eu no outro dia fui ao supermercado e eu vi uma embalagem de leite proteico. Leite.
0: Não é bom.
1: Mas leite é proteína. Leite é suposto ser proteína. Para que é que temos que estar a meter mais proteína? Epá, do nada.
0: Que é para saciar mais.
1: Epá, do nada é um bife proteico, um ovo proteico. Por amor de Deus, isso já é proteína.
0: Grande ideia. Opa. Façam ovo com proteína, de facto.
1: Matilde, ovo é proteína.
0: Mas com mais proteína.
1: Ovo é das proteínas mais limpas que tu podes comer. Para que é que tu vais danificar os
0: Porque
1: ovos?
0: Porque assim, a verdade é, proteína em excesso também não faz. Não acaba por engordar
1: é
0: também.
1: Uma moda. Era como os queijos light. Era tudo light. É iogurte light, é massa light, é arroz light. Agora é tudo proteico. Daqui a nada, os carros são proteicos. Pronto. E começamos a andar num queijinho.
0: Olha, no meio disto tudo, eu destaco a mensagem da Sara no nosso WhatsApp, 968-689-229, que diz: contar calorias, o que é isso?
1: Olha, Sara, os meus parabéns. Tu vives no País das Maravilhas. Tu vives como deve ser a vida de um comum mortal.
0: Zé Vida feliz. Hoje acordou e escolheu violência.
1: Será que eu estou a dizer isto porque eu claramente não conto proteínas? Senão não tinha esta barriguinha.
0: Dani, na Mega Hits, faz boa viagem.

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2: E já a seguir, falamos sobre o quão clueless algumas pessoas milionárias conseguem ser. E vamos falar sobre as Kardashian.
1: Claro.

0: A nova de Teddy Swims na Mega Hits chama-se precisamente assim mesmo, Mr. Know-It-All.
1: Mas eu sei quem é que não é a Miss Know-It-All, que então, é a Kim Kardashian. Então não é que ela foi dizer que, ai, eu não faço ideia de quanto é que custa um pacote de leite.
0: Ai, que irritante, não acredito.
1: Os ricos são mesmo insuportáveis. Juro-te, ela foi dizer isto durante uma entrevista do Call Her Daddy, o que só prova que ter dinheiro é poupar-te de muitos problemas e muitos estresses.
0: Mas ela disse assim, numa de ingenuidade.
1: Não, ela disse como toda... Não foi a gabar-se, foi do género de... Ela gostava de saber quanto é que as coisas básicas custam.
0: Oh, coitadinha.
1: Precisamente porque como há uma pessoa que faz as compras por ela, ela chega a dar o cartão, não é?
0: Ela tem
1: Ela tem um sonho. 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
1: E atende o telefone amanhã, senão esquece lá o estilo de vida
0: da
1: Kim Kardashian.
0: Música nova de Taylor Swift e Zara Larsson agora.

0: Uma das artistas mais ouvidas de sempre é a Taylor Swift na Mega Hits. Agora que está na hora de irmos até ao lugar às novas de hoje.
1: Calvin Harris juntou-se a Jazzy para fazer, segundo eles, o mote para os festivais de verão de 2026. Ai. Junta música house com uma batida de piano, que pode parecer improvável, mas o resultado está ótimo.
0: Olha, e por falar em festivais de verão, não esquecer que a Mega Hits é a rádio oficial da maioria deles. Aliás, nós estamos a oferecer bilhetes no nosso Instagram
1: para lá, no
0: um deles, Small Summer Fest, portanto passa por lá. Enquanto lá está, aqueces para o verão connosco. Satisfy, Calvin Harris com Jazzy, aliás, no lugar às novas de hoje.

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1: Música portuguesa na Mega Hit é o Gama com esta Borboletas. E atenção, música portuguesa é também aquilo que vais ter em destaque na Câmara das Fitas de Coimbra. Zé Vida vai andar por lá.
2: Oh yes.
1: Também Carolina Gama, portanto, oh, já yes, sabes onde os encontrar. E o cartaz está no nosso site megahits.fm.
2: Antes disso, amanhã é quarta-feira, dia de grandioso jogo da mala. Portanto, se quiseres ganhar 60.106 euros, já sabes, é ligar para o 761 10 10 10.
1: Para além disso, também pela manhã anunciamos o próximo convidado do Cala-te-Boca. E amanhã voltamos às 8 da noite, já a seguir à One Republic. Beijinhos.
2: Beijo.

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